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0: 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Onze e meia.
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5: 19:00.
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0: meia-noite e 31.
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3: Meia-noite 48.
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4: Existe uma teoria que se chama 90-10, onde uma pessoa tem 90% daquilo que você procura em alguém. Só que você foca naqueles 10% que falta. Aí você sai pra rua, se aventura, e realmente você encontra aqueles 10%, mas não se deu conta que perdeu os 90%.

0: 1 e 3.
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0: 2:01.
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Muito bom dia, estamos começando Delta Rural, edição desta segunda-feira, hoje 5 de outubro de 2026, 5 de outubro, segunda-feira, depois do período eleitoral, né? Depois das eleições, ontem, dia de votação, e aqui, né, senhoras e senhores, né, destacando a festa da democracia, né? E registrando as manifestações também já dos nossos ouvintes, dos nossos prezados e estimados ouvintes nesta manhã. Olha, manhã fria, 9 graus é a temperatura para quem está saindo, tem compromisso, tem suas atividades. Turma, agasalhe-se, dê uma reforçadinha, pelo menos nesta arrancada do dia, né? Está realmente temperatura amena, 9 graus, friozinho. Bom dia, madrugadores. Bom dia aos colegas. Carlos Silva, na Central Técnica. Muito bom dia. Também conosco, Luiz Sivaldo, pela Rádio Difusora. Nossa saudação, nosso bom dia. A turma aqui participando conosco, ainda com registros, manifestações sobre a falta de energia elétrica. Lá em Joca Tavares, né? Ali na Capivara, continuam sem energia elétrica. Impressionante. Ali na propriedade do nosso amigo Pablo Echevarria, continuam sem energia elétrica. Sim, desde o temporal do dia 20. Turma, impressionante, né? Toda essa demora ali, aqui em Joca Tavares, na estrada de Joca Tavares, na Capivara, permanecem sem energia elétrica. Lá na Serrilhada, começaram as atividades na semana passada, ali no final, ali já entre quarta e quinta-feira, se não estou equivocado, e...

0: Bom, uma parte energizaram e a outra não retornaram mais para dar continuidade ao serviço lá na Serrilhada. Na Serrilhada. Continuam sem energia elétrica. São algumas localidades que eu estou recebendo aqui quanto à falta... Ah, também, Silvinho, bom dia. Ainda sem energia elétrica aqui na Coxilha do Aedo, Estância das Pedras, desde ontem pela manhã. É falta de fase ou sem energia mesmo, Cleiton? É o Cleiton, Estância das Pedras, informando ali na Coxilha do Aedo. Também tem uma parte ali da Coxilha do Aedo que estão sem energia elétrica. E tem uma chave aberta, segundo aqui o Cleiton. É falta de fase, falta de fase. Ele está informando falta de fase na Coxilha do Aedo. O Cleiton, inclusive, já localizou ali onde está a chave aberta, enfim, né? A necessidade de uma equipe lá para averiguar, para fazer a avaliação e até mesmo, né, restabelecer a energia lá para aquela turma. Cleiton, da Estância das Pedras, Coxilha do Aedo. O Alex Melgarejo, Silvinho, aqui na ferraria, ficamos sem energia elétrica desde ontem e permanecem, continuam, estão sem energia, Alex. Sem energia elétrica, é isso? Alex Melgarejo na ferraria, turma da ferraria. Ok, turma da ferraria. Estamos sem energia elétrica, sem energia elétrica desde ontem. Bom dia, amigo Silvinho, um ótimo dia a todos. Muito bom dia, seu Lucimar Rodrigues, seu Lucimar, bom dia. Paulo Fico, também, né, falando aí da Serrilhada, isso, né? E lá no Baú, Paulo Fico, como é que está a situação lá no Baú? Já retornou? O Jaques Brasil de Souza, alô Jaquinho, bom dia Jaques Brasil de Souza. Edu Macedo, bom dia. A situação complicada, né? Muito complicada também, lá em Joca Tavares. Segue a mesma situação. O Baú também, turma lá só na promessa, né? Que vai restabelecer, que vai a equipe e tal. São as manifestações aqui dos ouvintes. O Jovial Garcia Salvo, nosso bom dia. O Dudu, nosso bom dia. Paulinho Alves! Alô, Paulinho Alves! Paulinho Alves, né? Comemorando também a eleição, registrando aqui, né? E já aproveitando aqui, abraçando o deputado federal Afonso Rã, né? Reeleito deputado federal Afonso Rã, deputado federal. E aqui recebendo também a saudação dos nossos ouvintes. E aproveitamos o ensejo, cumprimentá-lo também pela magnífica aí, votação. Né? Assim também destacamos a deputada estadual aqui de Bagé, a Adriana Lara, reeleita. Né? Nosso abraço, nosso bom dia, cumprimentos também. Fernando Duval, alô Fernando Duval, nosso abraço, muito bom dia. Bom dia também, registramos aqui o Juliano Coutinho, Silvinho. Ótima semana, um abraço, Eberton Rutia, um grande abraço. Bom dia, continuamos sem energia elétrica, corredor que vai à Pedra das Torrinhas, é isso? Desde o dia 20 de setembro, tem poste quebrado, cabos rompidos e atravessados na estrada, dificultando a passagem de carros. Fiz vários comunicados. Caminhonetas da Equatorial passa, ataco, falo do problema, dizem que não tem autorização, não atendem. Ruizito Moraes, Torrinhas, aqui pedindo também providências. Mais uma localidade, mais uma região, lá em Torrinhas, seu Ruizito. Registrando também, né? Poste caído, rompimento de cabos e sem energia elétrica. O Jefferson Milk, muito bom dia, Jefferson. Alô, Jefferson Milk, bom dia. Bom dia, Silvinho, choveu 12 milímetros. Abraço para o amigo, né? Tivemos chuva no sábado. Sábado tivemos uma rica chuva, né? Seu Nabuco Escoto informando, participando aqui conosco. Também destacamos aqui o Jadirlon Barcelos. Alô, Jadirlon. Bom dia, Silvinho. Excelente programa. Agradecer pelo bom trabalho de desenvolvimento rural. Arrumaram o bueiro no Passo do Pérez. O seu Jadir Long está fazendo um agradecimento à Secretaria do Desenvolvimento Rural pelo conserto, pela manutenção, né? Pelo trabalho executado em um bueiro lá no Passo do Pérez. Ok, seu Jadir Long, um abraço. E aqui feito o registro de agradecimento à equipe da SDR, Secretaria do Desenvolvimento Rural. Estância da Taipa, ainda sem energia elétrica, 15 dias. Há 15 dias o Juliano Coutinho, aqui recebendo as manifestações. Né? Galvão Caminha Neto. Silvinho, continuamos sem energia elétrica no Ibaré. Estância São João, bom dia. Olha, aqui o Galvãozinho participando, registrando lá no Ibaré, na Estância São João, continuam também sem energia elétrica. Sem energia elétrica no Ibaré, Fazenda São João, Estância São João. Grande abraço, Galvãozinho. Mais uma solicitação, mais uma manifestação do ouvinte, registrando, né, a Fazenda no Ibaré. E aqui a Estância São João, né? Um abraço aos amigos aí que estão conectados conosco. Um abraço, Galvãozinho. Mais uma propriedade aí sem energia elétrica. Pablo Echevarria participando novamente, reiterando a situação lá de Joca Tavares. Continua na mesma, Pablo. Bom dia.
1: Bom dia, Silvinho. Bom dia aos ouvintes da Alta Rural. Peço desculpa se a ligação... Silvinho, paciência tem limite. A paciência da nossa turma aqui, de tantas outras regiões... chegou o limite. 15 dias depois, sem uma solução, é demais, Silvinho. É demais. Por mais que tenha a questão logística, a questão de demanda de pessoal para atender todos os casos que tiveram, é demais. Tudo tem um limite. Que nem eu estava comentando contigo, Silvinho, nós estamos em Joca Tavares, a capivara está em Joca Tavares há 25 anos. E jamais nós tivemos uma situação sequer parecida com essa. A coisa chegou a um ponto em que não há mais argumentos, não há mais explicações, nós precisamos de ação.
0: Perfeito.
1: Nós precisamos é que resolvam o problema.
0: Uhum. Pablo, estamos com uma certa dificuldade na conexão, tá tendo alguns cortes, interrupções. Não, e...
1: chegou no ponto em que... Alô, falhou a ligação, Silvinho.
0: Ok, por favor, só complementando. Então, na Capivara, continuam sem energia elétrica. Isso, Pablo Echevarria, é que a nossa conexão tá um pouquinho ruim, então.
1: Isso, eu estou na estrada. Silvinho, tanto aqui na Capivara, quanto em vários vizinhos, continuamos com o mesmo problema.
0: Quantos postes tem aí no chão aí, ô Pablo? Aí na sua propriedade?
1: Dois postes.
0: São, dentro da propriedade são dois, é isso?
1: Dentro da propriedade. Tá, assim e... como agora tivemos a manifestação do pessoal da Taipa, na Taipa também tem postes dentro da propriedade, no Ricardo Ligó, que outro vizinho aqui na Fazenda Magnólia, também postes caídos dentro da propriedade.
0: E na estrada?
1: Continuamos todos na mesma situação. Não, na estrada não. Na estrada, os três que haviam caído foram trocados, mas dentro das propriedades não foi feito serviço.
0: Ou seja, aí na Capivara, para reenergizar, trocando dos dois postes, está com luz, é isso? Quer acreditar que seja assim?
1: Sim.
0: Perfeito. É complicado. E a situação aí com os funcionários, a estrutura da fazenda, tocar a água, como é que está a situação?
1: Silvinho, estamos com gerador o tempo inteiro, gerador que não foi feito para trabalhar o tanto quanto estão trabalhando. E o pessoal, agora é época de inseminação, de protocolo de IATF, pessoal tendo que tomar banho gelado, ou vindo para a cidade para tomar banho em casa, é absurda a situação.
0: Pablo Echevarria,
1: em 2026, passar por isso em 2026... É demais, Silvinho, é demais.
0: É muito tempo, né? Muito tempo sem energia. Meu Deus. Pablo, um abraço, obrigado pela participação.
1: Grande abraço, Silvinho, mais uma vez, muito obrigado por nos dar voz.
0: Ok, um abração à disposição. Pablo Echevarria, ali da Capivara Agropecuária, participando conosco, é Joca Tavares, sem energia elétrica. O Tomás Marques, nosso abraço, nosso bom dia. Grande abraço, turma lá da Graúna. Graúna já normalizada, já ok, né? Tudo certo por aí, né? Ok, grande abraço. Sargento Alves Branco, na escuta do programa. Turma da Patrulha Rural, nosso bom dia. Turma aí, né, acompanhando a nossa programação, Sargento Santana e toda a equipe Patrulha Rural, nossa saudação a todos vocês. Também aproveitamos e destacamos, olha a turma da Pilon, nosso bom dia. 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Bom dia! 6h27. Vamos ouvir música. Música com os Farrapos. Pampa na Garupa. São 6h27, 9 graus.

0: O preço da soja se manteve em alta nos últimos dias, com picos acima de R$ 160,00 a saca em Paranaguá, indicam dados do CPEA. É período de entressafra, o que reduz a oferta mesmo em um ano de colheita recorde. Além disso, até o produtor que tem mercadoria para vender está com o pé atrás e não faz tanta questão de negociar agora. É gente preocupada, entre outras coisas, com os possíveis impactos do El Niño na próxima safra. Da Rádio 2, Humberto Ferretti.
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0: Muito bem, estamos de volta, 6 horas 42 minutos. Mensagens sobre a falta de energia elétrica continuam chegando. Sem energia elétrica em Joca Tavares desde o dia 20 de setembro, na Fazenda São José e na Fazenda Magnólia, de Carmen Silvia Fagundes e Ricardo Fagundes Ligocchi. Participando aqui conosco, o Ricardo Ligocchi, pedindo providências e informando, Joca Tavares, na Fazenda São José e Fazenda Magnólia, seguem, permanecem, continuam sem energia elétrica desde o dia 20 de setembro. Pedido de providências. Lá na Serrilhada também, na Serrilhada continuam sem energia elétrica. Pouco aqui recebi a mensagem de Gesiel Porciúncula falando, tratando sobre a Serrilhada. Serrilhada sem energia elétrica. Gesiel Porciúncula, bom dia.
1: Bom dia, Silvinho. Bom dia aos ouvintes do Delta Rural. Sim, Silvinho, continuamos sem luz ainda. Toda a vila da Serrilhada ali, tem luz ali até a Planalto ali. Eles se movimentaram com os postes semana passada, levaram bastante postes para lá. A gente achou que eles iam seguir trabalhando, mas sumiram de lá de novo.
0: Que
1: então,
0: coisa.
1: Assim, ó, é uma falta de respeito com a população que eles estão fazendo, Silvinho.
0: E nenhuma justificativa, nenhuma informação?
1: Não. Falei com o pessoal ali, o dia que eu falei com eles, que eu vi que estava chegando aquele monte de poste. Aí eles, o pessoal que estava ali era todo Pelotas, não conhecia nada, estava chegando e iam fazer uma vistoria. Eu expliquei ali também do meu corredor ali, o problema que tinha ali, que eu tô com dois postes caídos ali aonde vai luz para mim lá. E eles disseram que iam verificar. Só que sumiram, no outro dia sumiram de lá.
0: Daí os postes foram instalados, os que levaram os postes?
1: Começaram a fazer uns lá e ficou o resto lá e sumiram.
0: Tá tudo no chão, o restante dos postes
1: que levaram? O restante tá, não colocaram todos os postes que levaram.
0: Mas que coisa, sério. Bom?
1: Não sei, vamos ver. Desde o dia 20 de setembro estamos sem luz. Hoje é 5. Então, imagina toda a população, carne, coisas já, não tem mais nada, estragou tudo, pessoal, assim, ó. O pessoal não tem luz para água, não tem luz para nada, assim, ó. Uma pouca vergonha isso aí. E foram lá, uma baita equipe, apareceu um monte de caminhão, como 5, 6 caminhão. Eu digo, agora vieram para resolver isso aqui. Em 2, 3 dias vão dar um pegadão aí. Mas não, sumiram.
0: Bom, fica aí a solicitação, Gesiel. Pedido de providência, de atenção.
1: Uma falta de respeito, uma falta de... Tchê, tem que resolver, pelo amor de Deus, 15 dias. A gente até entendia que não ia resolver em 4, 5 dias. Tudo bem, não ia resolver, foi um desastre aqui na região sul. Mas agora já faz 16 dias, pelo amor de Deus. É uma vergonha, tem que resolver, precisamos de luz.
0: Ok, Gesiel Porciúncula, muito obrigado pela participação. Bom dia.
1: Tá bem, Silvinho. Muito obrigado pelo espaço. Um abraço, um bom dia, boa semana.
0: Bom dia, boa semana. Gesiel Porciúncula, relatando situação, Serrilhada, sem energia elétrica. Bom dia, Silvinho. Voltou a energia elétrica no sábado mesmo, à meia-noite. Chuva por aqui, 20 milímetros. É o Arturo Isasmente, é do município de Candiota, informando que a energia foi restabelecida por lá. No sábado, ok, à meia-noite, a Mimosa, a turma da Mimosa ali é Candiota, município de Candiota. Um abraço, Arturo Isasmendi, participando conosco. Também conosco, olha, turma aí destacando, nosso abraço, nosso bom dia. E aqui registrando a participação do Dr. Eupídio Santos Magalhães. Dr. Eupídio, advogado, professor, nosso convidado desta manhã, nesta madrugada de segunda-feira. Seja bem-vindo ao Delta Rural, doutor Eupídio. Muito bom dia.
2: Bom dia, Silvinho. Bom dia aos amigos da nossa querida Delta FM, Difusora FM, nosso estimado programa Delta Rural, nessa segunda-feira, 5 de outubro, onde nossa Constituição completa 38 anos. É uma data especial também para todos os brasileiros.
0: Uhum. Falando de Constituição, o que dizer neste momento, doutor Eupídio?
2: Aquilo que eu sempre destaco, né, Silvinho, inclusive ontem eu participei de duas duas comunicações, dois debates, não debates, né, mas sim comentários políticos na rádio Fandango de Cachoeira do Sul, da Rádio Vale de Cachoeira do Sul também. E aí, como eu sempre destaco também, já falei para ti, em outras oportunidades, esse momento é um momento de festa, uhum, né, porque nós fomos ontem, né, às urnas e escolhemos os nossos representantes nos estados, os nossos representantes no parlamento estadual e no parlamento nacional também, né, com o Senado sendo renovado 2/3, né, porque a cada dois anos nós temos eleição para o Senado, os senadores representam os estados, né, e nesta eleição houve a oportunidade de ser renovado 2/3 da Câmara Alta, como você disse, que é o Senado Federal, e também da Câmara dos Deputados, em que houve eleição para o Parlamento Nacional, também do Congresso Nacional, da Câmara dos Deputados, onde houve renovação dos deputados federais, e na nossa própria Assembleia Legislativa, né? Bem como, tendo uma eleição geral, o nosso governador do Estado, né? Também, não só do Estado do Rio Grande do Sul, como todos os estados da Federação.
0: Uhum, perfeitamente. Falando dos últimos acontecimentos, antes mesmo de também seguirmos tratando das eleições, mas o que chamou a atenção na antevéspera, podemos dizer assim, sobre as eleições foi sobre a questão aí do debate, né? Que teríamos na semana passada, no finalzinho da semana, e acabou não acontecendo, né? Como é que o senhor entende toda essa... digamos, esta decisão, essa interferência, de certa forma, né, por parte aí da liberdade de imprensa?
2: Eu acredito que a emissora, que foi a TV Globo na quinta-feira, ela fez o correto em haver o cancelamento, né? Nós temos que lembrar que houve interferência judicial, né, por parte de um dos candidatos, aonde ficou acordado entre os candidatos que a representação na Câmara dos Deputados deveria o partido ter 5 deputados, ou seja, aquela representação proporcional dentro do contexto da legislação eleitoral, né? E de última hora nós vemos o seguinte, aquele que eu sempre destaco, né? O judiciário, ele não age ex officio. O judiciário não age por conta própria. O judiciário, ele age sempre mediante uma provocação, né? Então, nós temos que ir ao judiciário e pedir a ele aquela tutela judicial, aquele pedido judicial, aquele direito que nós acreditamos que tenha dentro do contexto democrático, dentro do contexto da própria legislação constitucional e infraconstitucional, legislação constitucional à Constituição e a infraconstitucional, todas as regras que regem o processo eleitoral. E houve o deferimento por parte do Poder Judiciário que esse candidato participasse, né? Nós tínhamos já o atual presidente da República, candidato à reeleição, que já tinha destacado que não iria a esse debate, né? E com esses contextos, né, houve a desistência de outro candidato, que foi para o segundo turno também, né, desistindo do debate em função dessa decisão judicial. Nós só temos que lembrar, Silvio, que embora tenha esta surpresa, porque todos os candidatos assinaram, né, o candidato que postulou esse pedido, pelo contexto do seu entendimento constitucional, né, acabou levando uma decisão favorável, né, por parte do Poder Judiciário. Né? Se para ele houve o atendimento de um direito fundamental, por outro, a emissora, né, entendeu que houve uma interferência, por isso acabou refletindo dentro da liberdade de expressão, da liberdade de imprensa, e com isso houve o cancelamento. Foi uma pena, porque acredito que todos os candidatos, é obrigação dos candidatos ao Parlamento Nacional e Estadual, né, aqui no Rio Grande do Sul, graças a Deus houve, né, por parte de todos, a presença de um debate para discutir propostas. E esta eleição, ela ficou muito carente e muito aquém, né, do que deveria ocorrer.
0: Houve, na sua ótica, um excesso judicial, hein?
2: Silvinho, é aquilo que eu sempre destaco, né? Juridicamente, é, nós temos que olhar sempre o contexto dos autos, e nós desconhecemos. Uhum. Né? Nós temos lá a decisão que foi feita por parte do Judiciário Nacional, certamente se ela foi negada em termos de TSE, ou se é, é em órgão revisor, o Supremo Tribunal Federal assim concedeu, né? Acredito que tenha havido um entendimento que possa ter levado um excesso. Né? Aquilo que eu sempre destaco, o direito pede quem quer, né? Alegando o quê? Arrazoando o quê? Arrazoando e fundamentando seu pedido. Então, certamente, o pedido do candidato, né, que descumpriu a regra assinada pelos partidos que estavam concorrendo ao pleito nacional, levou a que nós tivéssemos uma decisão que desagradou por parte da imprensa. Né? Eu não levo para este campo da interferência judicial. Nós temos que verificar o direito em concreto. Né? Podemos entender que sim, outros poderão entender que não, porque, obviamente, aquele princípio que eu te destaquei, uhum, né? O judiciário só age mediante a provocação, ou seja, o pedido da parte que acha que seu direito foi lesado.
0: Uhum. Quanto às eleições e os resultados de ontem, na sua avaliação, qual é o seu ponto de vista?
2: Pelo contexto nacional, já era o Executivo Nacional, digamos assim, já era esperado, né, um segundo turno para ocorrer, porque eu acredito que com essa falta de propostas, né, com essa falta de conhecimento da proposta dos candidatos em si, né, debatendo pela questão do pleito nacional, e aí vamos focar dentro do Executivo Nacional, houve uma carência de propostas. Acredito que tu tenha verificado, uhum, que essa eleição, enquanto um profissional da imprensa, né, nós tivemos muita falta de propostas por parte de todos os candidatos que concorrem, que concorreram ao pleito nacional. Levando o quê? Levando que a população, né, o povo é sábio na sua escolha, o seu direito fundamental da cidadania e da democracia, né? Ocorreu o resultado que já vinha sendo sinalizado, né, de um segundo turno no pleito nacional. Agora, o segundo turno, o que, que nós falamos? O que, que é comum se falar em termos de órgão da imprensa, em termos também da própria população, do próprio povo, melhor dizendo, que escolhe, que a eleição, quando passa para o segundo turno, é uma segunda eleição, né, no âmbito nacional. Eu confesso para ti que o Rio Grande me surpreendeu, né, porque a tradição do Rio Grande é sempre, desde das eleições para governador, e quando foi instituído o segundo turno, é bom que nós venhamos a lembrar desse contexto, só veio com a Constituição de 1988, a obrigatoriedade do segundo turno, a eleição de 1982 e de 1985. Não houve segundo turno, simplesmente foi pela maioria, porque a Constituição de então não previa. Né? Mas a partir da previsão do segundo turno pela Constituição Federal de 1988, dia 5 de outubro, eu destaco, né, que hoje completa 38 anos, né? Desde então, sempre teve um segundo turno para o Estado do Rio Grande do Sul. E o que nós não vimos ontem, né? É um amadurecimento do povo? Podemos dizer que sim, alguns poderão dizer que não. Não interessa. Eu digo sempre, o que interessa é a vontade popular. Se o povo assim escolheu, né? Foi uma surpresa, inclusive até para os próprios candidatos, né? Eu acredito que tu, como profissional da imprensa, detectou isso.
0: Uhum. Né? Governador do Estado, Luciano Zucco. Né? Governo do Estado, é, e aqui tendo também grandes desafios, né? E principalmente observando as medidas urgentes, né, para o próximo governante, né, que precisa resolver, falando de Estado do Rio Grande do Sul, o que, que ele, na sua ótica, deverá implementar e até mesmo atuar, né, como questão de medida urgente aqui para o nosso Estado do Rio Grande do Sul, doutor Eupídio?
2: A partir de agora, né, Silvinho, acredito que a partir de hoje o governo que termina o seu mandato, que vai passar, né, o
0: transição,
2: ano do dia 1º, né, vai ser instalado o governo de transição. Né, e no próprio governo de transição, né, a equipe que entra, né, e tendo ganho no primeiro turno, ela já realiza a sua análise do quadro estadual. Nós temos que ver que o Estado do Rio Grande, por ser um Estado já dos mais antigos da federação, podemos dizer, ele já conta com uma estrutura burocrática, administrativa, de há muito tempo. Né? Ele tem uma grande população, chega a ser o 6º colégio eleitoral em termos nacionais. Né? Nós vemos que existem inúmeros desafios de infraestrutura, de economia, né, pelo contexto social também, que nós temos que observar. Então, os desafios, né, do Estado do Rio Grande do Sul, ele depende também, nós temos uma análise econômica, ele é um Estado que ele é muito voltado para a sua produção econômica, né, e a produção interna do Rio Grande, que acaba sendo um dos seus maiores, digamos assim, receitas estaduais. O que nós vemos é um Estado que há muito tempo vem inchado, né, em termos de receita, né, em termos de desafios climáticos, que nós vimos também o problema que ocorreu em 2024, o problema que ocorreu este ano também, em termos climáticos, não só no Rio Grande, mas toda a região sul, e agora nós estamos vendo pelo contexto nacional também, é o clima respondendo ao contexto de aquecimento global, de estruturas, de El Niño, que já há muito tempo nós conhecemos, né, Silvio? Às vezes é seca demais, às vezes é chuva demais, né? Lembrando da fatídica seca, né, que ocorreu, estiagem de 1938 até 1990, aqui em Bagé, né? Lembrando de eventos climáticos lá em 83 também, pelo o contexto do El Niño. Então, existe um desafio muito grande em termos de economia do Estado, em termos de estrutura do Estado para enfrentar eventos climáticos, né, e também responder aos anseios e às demandas que o candidato, né, agora eleito, o governador Zuco, né, ele se propôs quando estava no período eleitoral. Né? Então, vai montar uma equipe juntamente com os partidos que vão apoiar para que nós tenhamos um desempenho desse governador por 4 anos, né? E se for aprovado, né, ainda temos a reeleição, nós não podemos falar que não existe reeleição. Né? Bom, nós temos, existem propostas que não andam no Congresso Nacional, né? E quem decide é o Congresso. Então, nós temos um desafio muito grande para o nosso governador do Estado, né, nos próximos 4 anos, e a sua equipe.
0: O que pesa mais na hora de decidir o voto? O partido político, o passado do candidato ou as propostas apresentadas?
2: Silvinho, o que nós temos visto, né, a partir dos anos 2000, acompanho eleições. Né, eu sempre gostei, eu era guri, né, na primeira eleição para o Estado do Rio Grande do Sul, em 1982, né, eu tinha meus 10 anos, 11 anos, por aí, né? E sempre fui um entusiasta do contexto eleitoral por ser festa, né? Então, o que, que nós víamos até o final dos anos 90, até meados do ano 2000? Nós víamos uma proeminência, uma preponderância do contexto partidário com as suas propostas, até pelo próprio número de partidos que era menores, né? Então, nós tínhamos uma delimitação de um programa de governo, do candidato, com as suas coligações, apresentando as suas propostas. O e que nós vemos hoje. Nós vemos hoje mais, está focado em, não só em termos de partido. Claro, existe aqueles que escolhem a coloração, a agremiação partidária. Claro. Mas hoje nós vemos mais centrados no contexto pessoal. No contexto pessoal. Né? Pelo pluripartidarismo, que é saudável, embora nós tenhamos um excesso de partidos no contexto brasileiro. Só dentro do Congresso Nacional existe mais de 30 representações. Isso acaba, né, forçando que nós não tenhamos uma, digamos, um entendimento na hora de votar a proposta de interesse nacional. Né? Mas eu acredito que mesmo o eleitor, se vem escolher pelo partido, ou se vem escolher por parte, né, do candidato em si, o eleitor é sábio. Né? O eleitor é sábio, né, e a soberania popular, ou seja, né, o poder do voto, da cidadania, repousa no povo. Então, a escolha é sábia.
0: Claro. Falando um pouquinho, doutor Elpídio, agora para o segundo turno, né? A corrida aí para a presidência da República, teremos segundo turno, já estava dentro do seu ponto de vista, já era esperado, qual era a sua opinião?
2: É, o que nós vemos já é uma tradição desde da eleição de 1998, né, que foi a eleição do presidente Fernando Henrique Cardoso, né, acredito que você esteja lembrado, né, foi o único presidente desde a instauração, né, a restauração do voto direto para presidente da República, né, uma tradição de ir para o segundo turno. Essa tradição é quebrada na eleição de 1994, né, quando o presidente Fernando Henrique Cardoso ele se elege no primeiro turno, e em 98, quando se elege no primeiro turno também, certo? Então, apenas em dois momentos da história política eleitoral nacional nós tivemos a eleição decidida no primeiro turno. A partir daí, nós sempre tivemos, né, em todas as eleições, o contexto do segundo momento, porque as pessoas pensam, ou às vezes falta um pouco de informação, né? E a eleição tem que ser 51% para o candidato ir para ganhar a eleição no primeiro turno. Não. O candidato ganhar a eleição no primeiro turno, os votos válidos, ele tem que ter 50% mais um voto. Né?
0: Sim.
2: Então, dos votos válidos, é 50% dos votos válidos mais um voto. E o que nós vimos, né, desde então, desde a eleição de 2002, né, tirando só esses pleitos de 94, 98, que houve a decisão do presidente Fernando Henrique Cardoso no primeiro turno, sempre foi a eleição ir para o segundo turno. Né? Então, neste momento, nesse espaço de 21 dias, um espaço curto, porque a Constituição determina, o primeiro domingo de outubro e o último domingo de outubro, para se realizar o primeiro e o segundo turno. Então, nós teremos mais 21 dias de campanha, mais 21 dias para ouvir efetivamente, né, no contexto nacional, para se ouvir as propostas dos dois candidatos, que agora, como se diz no jargão jornalístico, né, Silvinho, está acostumado, agora zerou a eleição, agora zerou. Né? Então, temos que escolher no último domingo de outubro, né, o nosso representante no contexto nacional.
0: Perfeito. Falando um pouquinho para os parlamentares e principalmente deputados também aqui da nossa região, tanto do Estado, né, falando da Assembleia Legislativa, quanto também no âmbito federal, né, deputado federal, e também falando do Senado, né, principalmente dentro das suas atribuições, representando aí a população como um todo. Né, o papel dos parlamentares, doutor Elpídio?
2: O legislativo, né, pela sua competência constitucional, ele tem a sua competência, primeiro, de proposição da legislação do ordenamento jurídico nacional e estadual e também municipal também. Nós temos que verificar também que nos municípios nós temos a Câmara Municipal, né, que renova 2 anos após as eleições gerais. Isso por uma escolha do Constituinte. Né? A importância do Senado Federal.
0: Uhum.
2: Né? Primeiro destacar que o Senado Federal ele é composto por 3 senadores representantes dos estados.
0: Tá.
2: Uma renovação do Senado de 1/3 a cada 8 anos e 2/3, que nós vemos agora, a cada 8 anos também.
0: Uhum.
2: Tá? E atribuição principal, a principal atribuição do Senado Federal, além de ser uma Câmara Revisora, certo? Por que uma Câmara Revisora? Nós temos a Câmara Alta, que é o Senado, e a Câmara Baixa, que é a Câmara dos Deputados. Ou seja, né, o povo é a Câmara dos Deputados, porque nós temos uma representação proporcional por estados, por número de eleitores, em que vai ter o número de cadeiras dos deputados. Né? Então, os deputados, regra geral, não que não possa iniciar os projetos, as propostas de leis no Senado, mas iniciando em uma casa, a outra casa é revisora. Ou seja, revisar, chancelar ou modificar uma legislação proposta. Então, o primeiro contexto é um equilíbrio que se chama equilíbrio federativo, né? Por ser uma Câmara revisando as propostas de outra, dependendo aonde teve início o projeto de lei. Mas o papel efetivamente do Senado Federal, além de ser uma Câmara Revisora e as suas demais competências estabelecidas na Constituição Federal, o papel do Senado é a representação do Estado.
0: Uhum.
2: Representação do Estado. Então, os senadores são eleitos, né, por partidos políticos, sim, porque para poder ser eleito não existe a função do candidato independente, como existe em outros países. É, aqui tem que estar vinculado ao contexto partidário. Contudo, como é uma eleição de caráter majoritário, seja no primeiro, na renovação de 1/3, na renovação de 2/3, foi 2 senadores, como vimos ontem.
0: Uhum. Né? Sanderson, senadores Sanderson e Marcel Van Harten, né? E o terceiro, Hamilton Mourão, isso?
2: Exatamente, porque já tinha sido eleito na eleição de 22, e seu mandato termina na próxima legislatura, né, que é no ano de 2030, né, o senador Mourão. Então, os senadores, eles têm a representação por parte do Estado,

0: casos de janela partidária, como os deputados, eles são vinculados ao seu mandato ao partido, né? Então, o deputado, o mandato do deputado pertence ao partido, né? Já o senador, ele ingressa por um partido, mas ele pode vir a mudar de partido durante seu mandato e até mesmo ficar sem. Existem históricos de senadores que ficaram no mandato de senador, mas sem filiação partidária, né? Por quê? Porque é uma eleição majoritária, né? E é um grande papel, porque representa as demandas do Estado, né? Naquelas políticas públicas, naquelas leis que impactam cada um dos estados da federação. Então, o Brasil é dividido em cinco regiões, né? Sul, norte, nordeste, centro-oeste e sudeste, né? Então, cada região ela vai ter, né, os seus três deputados no parlamento do Senado, né, parlamento nacional. E aqui nós vemos que na região sul nós temos o quê? Nove senadores que vão representar a região sul, né, e tem as suas características, né, digamos, comuns e que estão sofrendo com as questões climáticas, né, já de algum tempo. Não sei se tu observou ontem, né, o Paraná, a Justiça Eleitoral teve que, em vários pontos do estado do Paraná, né, instalar geradores. Por quê? Porque o Paraná foi atingido por uma grande tempestade, aonde teve corte de luz. E o sistema de contingência eleitoral também é gerador para poder seguir a votação eletrônica, né?
1: Perfeito.
0: Então, nós vemos que esses senadores representam o estado, mas representam também uma região,
1: Ok.
0: né? Então, o parlamento do Senado, né, Câmara dos Deputados e o Senado Federal é muito importante. Lembrando que o Senado Federal, né, ele elege o seu presidente, dentro dos 81 senadores, que vai ser o presidente do Congresso Nacional quando o Congresso Nacional for reunido, né? Então, o Congresso Nacional, ele compreende o quê? O Senado Federal e a Câmara dos Deputados.
1: Perfeito. Doutor Elpídio, sem palavras, muito obrigado pela sua participação, obrigado pela sua atenção aqui conosco nesta manhã de segunda-feira. Um grande abraço.
0: Um grande abraço, Silvinho, para ti e para todos os ouvintes do programa Delta Rural, né? E viva a festa da cidadania, e nós continuamos até o final de outubro. Um prazer, muito obrigado pelo teu carinho de sempre, né? Pela tua deferência e pelo teu fantástico programa que eu não canso de dizer para ti.
1: Valeu, grande abraço. Doutor Elpídio Santos Magalhães, um abração, tudo de bom. Doutor Elpídio Santos Magalhães, participando aqui conosco, né? Também registrando, falando um pouquinho sobre as eleições, resultados, enfim, aqui na programação. Doutor Mário Paiva, buenos dias. A esperança voltou. Maravilhosa votação do Afonso Rã, demonstrando o excelente trabalho desenvolvido pelo mesmo. A participação do doutor Mário Paiva. Grande abraço, doutor Mário Paiva. Bom dia, Silvinho. Mais uma vez pedindo a tua ajuda de utilidade pública. Aqui fica meu apelo à Equatorial. Já se vão 15 dias sem energia elétrica, com postes caídos e fios no chão aqui em Torquato Severo. Olha, turma lá de Torquato Severo também. Situação aí da falta de energia elétrica, do atendimento pela Equatorial. Manifestação do ouvinte. Bom dia, Silvinho, sempre na escuta. Turma lá do Rincão do Jardim também, né? Ligados conosco, vai aqui o nosso abraço, seu Onofre. São 7h15. Temperatura, Carlos Silva, 9 graus. Vamos para o intervalo.
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Muito bem, estamos de volta. Temperatura neste momento 12 graus, temperatura em elevação, a hora certa 7h27, 12 graus e a temperatura, o nosso bom dia. Recebendo aqui as manifestações dos nossos ouvintes ainda sobre questão aí, falta de energia elétrica. Serrilhada segue sem energia elétrica. Olha, falando da previsão do tempo, a temperatura então neste momento 12 graus, a máxima poderá chegar aos 19. Nós teremos sol com muitas nuvens durante o dia e períodos de céu nublado. E noite com muitas nuvens. Também registramos calendário lunar, estamos aí na fase da lua minguante. E a condição é de tempo firme, não há previsão de chuva para a data de hoje. Amanhã, terça-feira, temperatura mínima de 11, máxima de 19, também condição de tempo firme. Para quarta, temperatura mínima de 14 e máxima de 20 graus, condição tempo seco. Ainda o decorrer desta semana, na quinta-feira, dia 8, nós teremos sol com pancadas de chuva pela manhã e muitas nuvens à tarde. À noite, o tempo firma. À noite de quinta-feira, dia 8. Condição de tempo firme para o período da noite de quinta-feira. Portanto, há chances de instabilidade na quinta-feira, dia 8, com temperatura mínima de 15 e máxima de 21. Tem chuva na quinta, turma. Também destacamos a sexta-feira, dia 9. Sol com muitas nuvens durante o dia e períodos de céu nublado e noite com muitas nuvens. Na sexta, dia 9, mínima de 17, máxima na quinta, turma. Também destacamos a sexta-feira, dia 9. Sol com muitas nuvens durante o dia e períodos de céu nublado e noite com muitas nuvens. Na sexta, dia 9, mínima de 17, máxima de 22. Para o sábado e domingo, sábado, temperatura mínima de 16, máxima de 20 e a previsão é a seguinte, a tendência lá para o sábado, chuva forte pela manhã de sábado, dia 10, aberturas de sol à tarde e pancadas de chuva que vão até a noite. E lá no domingo dia 11, sol com muitas nuvens passando a chuvoso à tarde e noite com chuva intermitente. Isto no domingo, dia 11, com temperatura mínima de 14 e máxima de 19. Agora, 7 horas e 29 minutos, 7h29. Carlos Hoffmeister, presidente do Sindicato Rural de Pedras Altas. Bom dia, Silvinho, aqui no Arroio Mau. Continuemos sem energia elétrica, continua a situação lá sem energia elétrica no Arroio Mau em Pedras Altas. É a manifestação do presidente do Sindicato Rural de Pedras Altas. O Biratã Alves Branco também ligado conosco, nosso bom dia. Também aproveito aqui e destaco o Dr. Luiz Giriboni. Bom dia, amigo Silvinho, sempre na escuta. Hoje com excelente explanação. Tivemos agora há pouco do Dr. Eupídio. Grande abraço aos amigos. Dr. Luiz Giriboni, advogado, participando aqui conosco. O Gesiel Porciúnculo há pouco também falava sobre a falta de energia elétrica lá na Serrilhada. Silvinho, corredor da Bolsa, completando 15 dias sem energia elétrica. E 6 levantamentos ineficientes da Equatorial. Aqui a participação de Vilmar Ferreira é a turma lá da Bolsa. 15 dias sem energia elétrica, turma da Bolsa. Nós temos aqui o corredor da Bolsa sem energia elétrica, nós temos a Serrilhada sem energia elétrica, Arroio Mal.

Sol, em Pedras Altas, sem energia elétrica, Ferraria, sem energia elétrica, Coxilha do Aedo, com falta de fase, Joca Tavares, sem energia elétrica, com postes caídos. Também nós temos lá no Ibaré, né? Há pouco tivemos aí a manifestação do Galvãozinho, Galvão Caminha Neto, também sem energia elétrica lá no Ibaré, né? Ali em Torquato Severo, também com postes caídos, há pouco também mencionávamos aqui, sem energia elétrica, Estância da Taipa, sem energia elétrica, e por aí vamos, né? Lá no Baú, também sem energia elétrica, olha, inúmeras localidades aguardando pelo atendimento da Equatorial. Também lá em Torrinhas, o seu Ruizito informando: Silvinho, continuamos aqui sem energia elétrica. A turma de Torrinhas, é Pinheiro Machado, é isso, né? Um grande abraço aos amigos aí de Torrinhas, seu Ruizito Moraes. Dentre outras manifestações, dentre outras participações. 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Grande abraço a toda a turma da Pilon Máquinas. Também conosco a turma do Sicoobi. Bom dia! Alô, turma do Oktoberfest na Trigolândia, um convite, Pilon Máquinas. Grande abraço a toda a turma da Pilon Máquinas. Também conosco a turma do Sicoobi, bom dia. Alô, turma do Sicoobi, bom dia. Também conosco a turma do Parceria Remates, nosso bom dia. E registrando, senhoras e senhores, remate ligado geral do Parceria, dia 10 de outubro. Não esqueçam, 10 de outubro tem remate ligado geral. Também a turma do Sicredi, muito bom dia, equipe Sicredi Liberdade. Grande abraço à turma aí do Sicredi. O João Pedro Machado, bom dia. Turma do Jaguari Remates, também ligados conosco, a turma do Jaguari. Anote na agenda, dia 8 de outubro, acontece a tradicional feira de primavera de terneiros, terneiras e vaquilhonas na Rural de Bagé. Portanto, não esqueçam, as inscrições, portanto, é até hoje, né, turma? É até hoje para a feira de terneiros. Feira de primavera de terneiros, terneiras e vaquilhonas, ok? O Jaguari também já comunicando que no dia 13 de outubro, terça-feira que vem, às 18 horas, portanto, na próxima semana, tem remate de gado geral, também na Rural de Bagé. As inscrições estão abertas pelo 999-684993. Grande abraço. Também a turma do Núcleo de Produtores de Terneiros de Corte, convidando para a Feira de Terneiros, dia 8, na Rural de Bagé. As inscrições com os escritórios Agropec. Ô, dona Neuza, bom dia. E a dona Neuza também reforçando aqui, né? A turma da Agropec, hoje o último dia para as inscrições para a nossa feira. Hoje, turma, hoje o último dia para a feira de primavera aqui de Bagé. E as inscrições, portanto, para a feira de terneiros, terneiras e vaquilhonas de Bagé, com os escritórios Agropec e Jaguari Remates. Também aproveitamos e destacamos, olha, turma ligada conosco, a turma da Barragem e Dom Angélico. Dr. Fernando Cardoso, nosso abraço, nosso bom dia. É a turma da Barragem e Dom Angélico. Convidando senhoras e senhores, para o dia 12 de outubro, às 16 horas, acontecerá o 18º remate genética da campanha em Dom Pedrito, dentro da programação da Farm Show. Um grande abraço à turma aí da Farm Show. Também aproveitamos e destacamos, né, nosso bom dia, nossa saudação, a turma lá da Cabanha Três Marias, convidando para o 16º remate. Cabanha Três Marias. E

0: chamando atenção, 16º remate será na terra do ouro, portanto, em Lavras do Sul. Né? É, senhoras e senhores, dia 17 de outubro, do Sindicato Rural de Lavras do Sul, acontece o 16º remate da Cabanha Três Marias, 17 de outubro, no Sindicato Rural de Lavras do Sul. 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Também aproveitamos e destacamos o nosso bom dia, Gustavo Camponogara, a turma do Brafor, a turma da Rio Negro. E estarão com esta programação com o Remate Rio Negro, dia 10, na Rural de Bagé. Portanto, não esqueçam, Gustavo Camponogara à disposição. Alô, turma, para informações. Portanto, chamando atenção aí, senhoras e senhores, remate especial, seleção aí, 20 anos da Rio Negro, dia 10 de outubro, na Associação Rural de Bagé. Agora, 7h37, Fabiana. Alô, Fabi, muito bom dia. Ok, um grande abraço. Dr. Fernando Flores Cardoso, também ligado conosco. Nosso bom dia. Júlio Martins, bom dia. Alex Melgarejo, Silvinho, fui conferir. O fusível debaixo da rede alta está desconectado. Motivo, uma equipe ligou o da entrada da ferraria na BR, que um poste está caído, encostando nos eucaliptos. Aqui a manifestação do Alex Melgarejo. Problema lá na ferraria, falta de energia elétrica, tensão equatorial. São algumas manifestações, participações que estamos recebendo aqui no programa. Solicitação, falta de energia elétrica, turma lá da Serrilhada segue pedindo o atendimento. E por toda parte, lá na Bolsa também, não é diferente, né? Lá no corredor da Bolsa. Presidente do Sindicato Rural de Pinheiro Machado, Paulinho Alves, bom dia.
1: Bom dia, Rio. Bom dia a todos os colegas, ouvintes, produtores rurais, pessoas da cidade, essa grande audiência do nosso Delta Rural. Como é que tá, guerreiro?
0: Tudo bem, Paulinho. Como é que estão as coisas por aí em Pinheiro Machado? Por aí a energia foi normalizada, restabelecida, Paulinho?
1: Silvinho, a gente ainda está com vários pontos, né? Principalmente no meio rural, a gente está com uma reivindicação muito grande. Uhum. A gente está, Vivi, mesmo que tu sabe, eu como presidente do Sindicato Rural e a Vivi como vereadora, diretamente com a direção da empresa e também contigo, que tu nos dá um suporte muito grande, mas ainda temos muitos pontos no nosso interior que não foram atendidos. A gente sabe, ontem mesmo o pessoal teve um problema das equipes aqui, o município assessorou na questão aqui de saúde no hospital, então a gente está assim, numa parceria muito forte. Soubemos que foi um sinistro muito grande, né? Mas dentro do possível, o pessoal está atendendo, só que é muito estrago, né, Silvinho?
0: E de certa forma, olha, muitas localidades ainda aguardando muitas, pelo muitas, atendimento, né, Paulinho?
1: Perfeitamente, a gente é solidário junto também com os nossos colegas produtores rurais. É um momento muito difícil, Tito, imagina, desde a virada de 20 para 21 de setembro, né? Agora eu vi o Gisiel mesmo falando agora há pouco, aí é muito delicado, a gente sabe, tá, ultrapassou já, mas também a gente, outro dia, a gente fez muito agora essa semana o bate e volta aí para Bagé, o que a gente passa de caminhões com postes, equipes, entendeu? Então a gente sabe, o pessoal está trabalhando, só que são muitas distâncias, né? Acho que era o Ruizito mesmo, falava lá em Torrinhas, imagina, conseguir energizar, acho que até a localidade de Torrinhas, mas tu imagina o que tem de rede ainda até chegar lá, divisa com Santana, na costa do Rio Camacô, é muita distância, né? Silvinho, de redes, falando pontualmente por Pinheiro Machado, né?
0: Eu recebo aqui a participação do Ricardo Zago. Silvinho, estou há 15 dias sem energia elétrica em Pedras Altas. Lá no Arroio Mal também, em várias localidades, né?
1: Imagina. Não, e assim eu te falei distância, mas aqui nós temos a Pedra Grande aqui em Pinheiro mesmo, que é um baita de um colega nosso, produtor rural, e parece que o pessoal ligou até um ponto e ele é um dos últimos da rede, aí faltou ele, tu imagina, é complicado, porque ele não tem problema, eu acho que é só a questão de bater uma chave, entendeu, para fazer a ligação desse produtor rural, então são casos e casos, né, então, assim como tem muita rede no chão, tem casos que são mais pontuais, que não houve nada, mas que é só a equipe bater a chave, entendeu? Mas claro, para isso acontecer, tem que ser profissionais, porque jamais vai uma pessoa lá, e a gente não aconselha isso aí, a pegar sua vara de manobra, chegar lá e tá, seguir batendo chave. Não pode isso aí, né, Silvinho?
0: Claro.
1: Tem que ter um cuidado muito grande, né, para não acontecer um acidente, né?
0: É verdade, é verdade. Paulinho, falando um pouquinho de eleições.
1: Bah, Silvinho, aí tu tocou no meu coração, tchê, tu não sabe a felicidade que eu tô, né? Eu falo aqui muito pontualmente, é uma pessoa que tu sabe o carinho, a admiração, o respeito que eu tenho, que é o Afonso, permita ele eu chamar assim, porque é um irmão que eu tenho, né? E acompanhei do início ao fim, junto com ele, viajando com ele agora, fazendo trabalho aqui também em Pinheiro, mas no estado como um todo, e tu atingir uma votação que passou de 150 mil votos, 152.762, eu me dirijo principalmente também à população de Bagé, gratidão aqui, o Paulinho aqui de Pinheiro Machado, mas o que Bagé respondeu e correspondeu, tinha um cara que, embora seja do nosso setor do ar, mas olha o que ele faz pela saúde, pelas paz, enfim, é um deputado hoje, uma representação que nós temos do estado como um todo, mas bem aqui para nós, que Bagé é a sua base, é Bagé, Pinheiro Machado, indo aqui em direção pro lado de Pelotas e pro lado da fronteira oeste também. Então, acho que assim, ó, nós todos estamos de parabéns, porque mantivemos, né, a representação do Afonso lá, que é um defensor que nós temos lá em Brasília. Isso é muito importante. E cabe a mim aqui também me somar todos aos 152.762 para fazer um agradecimento muito especial. Gratidão, uma campanha super organizada, a equipe de Bagé, capitaneada pela Márcia, pelo Kleber, que é pelos vereadores aí que vocês têm, o Chardozinho, o Fuca, a vereadora Andra, entendeu? Eu pude acompanhar direto, foram guerreiros, é um conjunto, né, Silvinho? Eu não quero aqui citar nomes para não deixar ninguém de fora, porque eu já participei, eu tô com o Afonso Rã, nós iniciamos junto, acho que lá em 89, em 96, ele vereador em Bagé, eu aqui em Pinheiro Machado. Tu imagina, é uma história de vida, e como todos sabem, eu sou filho único, e se eu tenho hoje um irmão ao meu lado, se chama Afonso Rã, então eu tive sempre junto com ele, em todas as eleições, entendeu? Eu faço de mim, assim, o possível e o impossível, porque é um cara guerreiro. Pô, tu vê o Afonso com todo esse trabalho agora mesmo lá em Brasília do 51-22, na defesa, e tu sabe que é um sistema aquilo lá, e ele sempre nos defendendo de unhas e dentes, falando como presidente de uma entidade aqui, como sindicato rural, sempre nos apoiando, na Feovelha, que enfim, né, Silvinho, é só a gratidão mesmo por tudo, e eu tô muito feliz, porque é a maior votação, isso aí consagrou ele pelo trabalho, é mérito dele, de toda a sua equipe, entendeu? Então, estamos juntos aí, muito felizes pelo resultado que as urnas, essa festa da democracia, essa eleição foi uma eleição muito importante. Claro, nós temos agora um novo passo, mas isso aí, assim, é gratificante, porque o que a gente viu ontem é um gesto de cidadania muito grande. E eu, falando pessoalmente, como produtor, como cidadão, como esposo de uma pessoa que exerce um cargo também, que é a minha esposa, que é a vereadora Vivi Alves, é só felicidade. Gratidão mesmo a todos.
0: A eleição passada, o deputado Afonso obteve 109.123 votos e nesta eleição foram 152.762. Exatamente.
1: Isso, bah, tá louco, Silvinho. O deputado federal, eu nunca mudei de partido, todos sabem a minha filiação ao Progressistas, entendeu? O deputado federal mais votado, entendeu, do partido, isso é muito bacana, é muito gratificante, que nunca mudamos, entendeu, e a gente respeita, claro, a todos fazem as suas opções, mas tu imagina, a gente caminha junto há muito tempo, e tu vê assim, ó, por todas as oscilações, por todos os momentos que a gente passou, do próprio mandato, dos mandatos do deputado Afonso Rã, um cara que se manteve sempre, tu entendeu? Isso é muito bacana, a família dele também, quero aqui mandar um abração para uma guerreira que ele tem ao lado dele, que é a Roseli, né? Os filhos, o Tauê, o Guilherme, o André, que a gente carinhosamente chama de Dedé, é muito bacana, entendeu? E eu pude acompanhar agora mesmo, no sábado aí, da carreata que teve em Bagé, a satisfação da população de Bagé, muito bonito, Silvinho. Olha, eu que sou antigo na política, aí eu digo, é gratificante tu ver o respeito, o carinho das pessoas, entendeu? Isso é muito lindo. Olha, foi um dia da eleição também ontem, né? Falando aqui do meu Montinho de Pinheiro Machado, todo mundo feliz, todo mundo contente. Depois aí em Bagé, a comemoração civilizada, isso é muito bacana, né?
0: Perfeitamente. Paulinho Alves, muito obrigado pela participação, pelas
1: Tamo aí,
0: informações.
1: Silvinho, nosso guerreiro, e já digo, agora vamos puxar aqui para Pinheiro Machado, tu é o nosso guerreiro, a Fê Ovelha, a 43ª, vem com tudo, e a nossa Delta, o Silvinho, vamos estar tudo junto, que se a Fê Ovelha deste ano de 2026 for um sucesso, se Deus quiser, a 2027 vai ser um sucesso maior ainda. Contamos com todos vocês aqui conosco.
0: Ok, um grande abraço, Paulinho. Obrigado pela participação. Bom dia.
1: Merece, e nós que agradecemos, Silvio. Um bom dia para ti, tá bom?
0: Um abração. Paulinho Alves, presidente do Sindicato Rural de Pinheiro Machado, participando aqui conosco, né? Olha a turma lá da Pilon. Bom dia, turma da Pilon Máquinas, né? 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José Pedro, alô Zé Pedro Azeredo Crespo, grande abraço à turma de Pedras Altas, a turma que segue lá na peleia, só para registrar, ainda com problema de energia elétrica por aí, Zé Pedro, bom dia.
2: Bom dia, Silvinho, bom dia. O negócio demorou, mas até que eles estão resolvendo, né? Ainda tá parado ainda ali em casa, tem uns postes caídos em casa. E não chegou lá no Ricardo e no Roberto Zago, ainda não chegou.
0: Tá.
2: Mas eu acho que hoje eles devem resolver, sabe? Passamos aí 14 dias, sem energia.
0: Que situação, né?
2: E a luta com o pessoal da CMPC também não tá fácil, sabe? Porque não estão respeitando essas áreas de domínio. É um grande problema o negócio dos eucaliptos hoje, né? Caindo por cima das linhas, né? Da Equatorial. Isso aí é um...
0: Eles tá dando problema aí, ô Zé? Tá dando problema, é isso? Com a CMPC?
2: As linhas novas da Equatorial e os eucaliptos têm que respeitar pelo menos 15 a 20 metros das linhas, né? E isso não está acontecendo. E outro problema grave, vamos dizer, a CMPC promete que corta com 9, 10 anos, nós estamos com floresta com 22 anos, e os caras não cortam. Isso precisa ter uma posição deles, né? Nós vamos nos posicionar. Com a Zona Sul aqui toda, tem vários casos assim, né? Nós queremos entender como é que funciona o planejamento, né?
0: Claro, claro. Zé Pedro, não tenho mais tempo. Amigo, obrigado pela participação. Um ótimo dia.
2: Saúde, nossa voz da Zona Sul aí. Muita força, meu amigo.
0: Para nós, um abraço, Zé. Bom dia.
2: Obrigado.
0: Zé Pedro Azeredo Crespo, diretamente de Pedras Altas. É o vice-prefeito do município de Pedras Altas. O Ricardo Zago há pouco mencionava, Silvinho, 15 dias sem energia elétrica em Pedras Altas, a turma lá no Arroio Mau também sem energia elétrica, a turma na Ferraria sem energia elétrica, lá no Corredor da Bolsa, Vilmarzinho Ferreira também sem energia elétrica. Um abraço, presidente Carlos Hoffmeister, a turma de Pedras Altas, muito bom dia. Também destacamos a turma lá de Torquato Severo, sem energia elétrica. Joca Tavares, também sem energia elétrica, lá na Capivara, na Serrilhada, sem energia elétrica. E por aí vamos, né? Destacando, mencionando a todas as mensagens recebidas nesta manhã. Turma, muito bom dia, Silvinho. Estamos na escuta. Libório César e a turma lá da Conquista da Formosa Hulha Negra. Um abraço aos amigos aí. Bom, 10 para as 8, é hora de concluir, é hora de fecharmos o Delta Rural, né? Concluindo mais uma edição desta segunda-feira. Senhoras e senhores, o nosso muito obrigado. Em nome do Sicredi, estamos indo embora. Também, juntamente conosco, o Parceria Remates. Alô, turma de Lavras do Sul, muito bom dia. Também conosco, o Sindicato Rural de Lavras do Sul, muito bom dia. A turma da Feira de Terneiros, de Primavera de Bagé, avisando. Hoje é o último dia para as inscrições abertas até hoje. Turma, para participar da feira de primavera de terneiros, terneiras e vaquilhonas aqui de Bagé, destacando, senhoras e senhores, os escritórios Agropec e Jaguari Remates. Retornaremos amanhã, tenham todos um ótimo dia.
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Manhã de segunda-feira, 5 de outubro, turma, e eu tô chegando, Angel, na comunicação, técnica de som Carlos Silva, são 8 horas, 2 minutos, temperatura 13 graus. Hora de curtir a nossa viagem musical, que já começa com esse clássico aqui.

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5: Só os clássicos, hein? 8 e 18, temperatura 13 graus.

0: clássico do Forno Blondes com What's Up de 1993. Essa é a viagem musical.
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4: Vamos em frente, agora 8h36, hora de curtir a segunda parte da nossa viagem.

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6: Pra quem tá ligando o rádio agora, tá ouvindo a Viagem Musical. Temperatura 14 graus.

0: Pra você que tá curtindo a mais ouvida, Rick Astley, She Wants to Dance with Me, de 1988, finalizando a viagem musical desta segunda-feira, 5 de outubro, hein? Temperatura 15 graus. Na sequência, Radar Delta e o sucesso pra você.
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6: Radar Delta tá começando na manhã desta segunda-feira, 5 de outubro, gente. 15 graus a temperatura. E a gente começa aí com o oferecimento da Nicola, sua concessionária em Bagé, na Santa Tecla, tá bom? Hora de curtir sucesso. J Quest Negra Lee.

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7: 9h21, temperatura 15 graus. Come on!

0: Nando Moreno, finalizando meia hora de música. Esse é o Radar Delta pra você.
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0: 9h35, já estamos de volta aqui no Radar Delta, 15 graus a temperatura, agora tem moça para casar.

0: São Paulo.
1: Essa é pra casar, viu?
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6: Só sucesso no Radar Delta, hein? 9h49, temperatura 16 graus.

0: Eu te amo, São Paulo!
1: Seis e meia da manhã,

0: Fechando mais uma hora de música, Israel e Rodolfo com Amnésia. Até aqui o oferecimento da Nicola, sua concessionária Chevrolet em Bagé, é na Santa Tecla, hein? Na sequência, o programa Pagodel tem o melhor do pagode.
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1: Estamos começando mais uma edição do programa Pagodelta. Eu sou a Angel na comunicação, técnica de som tá o Carlos Silva. E a gente começa curtindo Sorriso Maroto, Péricles e Ian.

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6: 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A gente continua com o melhor do pagode para você.

0: música do Gabrielzinho, essa pessoa, participação dele, né? 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
0: Vamos em frente, trazendo, é claro, mais pagode para você que se liga aqui na mais ouvida. Agora tem Ian e Dilcinho.

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5: 10h51, você está na mais ouvida da cidade.

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0: Perdas e danos, finalizando o Pago Delta de hoje e o oferecimento Festival de Verão Morfine 2027. 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Tá chegando o programa Êxitos em Estéreo. É você participando.
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Êxitos em estéreo, tá começando e você ouvinte vai pedindo o teu som no 99-35-24-36, WhatsApp da Rádio Delta FM. Tá disponível para você aí mandar o seu recado e pedir, é claro, a sua música. Angel na comunicação, técnica de som está Carlos Silva. Temperatura, gente, 18 graus a temperatura em Bagé nesse momento. Então você vai pedindo aí o seu som e curtindo aqui na programação da Rádio Delta FM. 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Na verdade, não fecha, né? De segunda a segunda. 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Vamos de música, Juliana. Oi, Juliana pediu. E a gente toca Não É Pressa, É Pressão. Depois a gente atende o Anthony, que pediu Descobridor de Sete Mares. E a Vitória vai curtir a dupla Danilo e Davi. Música.

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0: Estamos de volta na mais ouvida da cidade. Deixa eu atender aqui, ó. O Bernardo oferece para a Aline Chuva de Bênçãos. Linda música de Cleiton e Romário. Depois, eu atendo a Vera. Oi, Vera, obrigada pelo carinho. A Vera pediu foto da Marvila. E tem o Cauê, que pediu Aproveita, que eu tô obrigado.
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7: Estamos de volta, é você na mais ouvida, 18 graus a temperatura, Atacadão Casa VIP, móveis, eletros e tudo para sua casa com as melhores condições de pagamento com estacionamento próprio, hein? 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Vamos de música. Deixa eu atender aqui, ó, a Isabela. Pediu Turma do Pagode Investigador. Tem o Bruno oferecendo para Raquel Copo Cheio, Bibiana Bolacel. Na sequência, o Arthur pediu Lembrança Boa e a Andressa vai curtir o Ian com o textão. Ainda bem.

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0: 11h52, 18 graus a temperatura. Deixa eu atender a participação da Cibele. E ela pediu Péricles e JP. A Gabriele pediu e vai curtir com a gente Papas da Língua. O Fernando e o Maicon pediram Luísa Sonza. E a Keila no centro pediu Moça pra Casar.

0: São Paulo.
1: Essa é pra casar, viu?
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12: Estamos de volta, hora boa, hora do almoço, hora do Assados da Fronteira, que tem o verdadeiro churrasco gaúcho. 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Vamos atender mais participações. Deixa eu atender aqui a Isadora no centro, pediu 1000 adjetivos com Kleber e Cauã. Vou oferecer para Magda e para Fernanda, ok. Deixa eu atender também o pedido musical do William, que pediu Ignora. Na sequência, tem a participação da Vera, que pediu Champanhe, e da Maureen, que vai curtir Número Chato. Música.

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0: Vamos em frente. Tem mais participações. O WhatsApp da Delta é o 99352436. A Sabrina pediu Colgel e vai curtir com a gente. A Verônica pediu Barraco. Tem a Michelle. Vamos em frente. Tem mais participações. O WhatsApp da Delta é o 99352436. A Sabrina pediu Colgel e vai curtir com a gente. A Verônica pediu Barraco. Tem a Michelle oferecendo para o Augusto a música do Lucas e Igor, Flash. A Samanta e a Berê pediram. A gente separou do Ian com o Dilcinho. Colgel é a primeira.

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1: A gente separou na Mais Ouvida, finalizando meia hora de música boa aqui no programa Êxitos em Estéreo. Na sequência, tá chegando o Beto Cogói na tarde. Amanhã, 8 da manhã, a gente se encontra aqui. Até lá.
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12: Meio-dia, mais 38 minutos. Bom almoço e bom início de tarde para você que está ligado na Delta FM. A partir de agora, com vocês, Beto Cogói na comunicação, Carlos Silva na central de áudio, desde as 6 da manhã. Vamos juntos até a 1 da tarde. 19 graus a temperatura. Angel Mix saindo fora, retornando amanhã, a partir das 8 da manhã, depois de Silvinho Oliveira, depois do Delta Rural. 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Vem aí o som da Andréia, ela pediu João Neto Frederico. Júlia oferece para Rafaela, Sorriso Maroto. O Bernardo pediu Simone Mendes. E a Aline oferece para Isadora, pediu Marcos e Bellucci. Na primeira tem João Neto e Frederico.

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2: Agora, bem dia 54. Vem aí a participação do Lucas. Pediu o Júnior Vila, a Débora. Pediu para curtir a Alexandre Pires, a Vanessa, que é Amsterdã. E a Cláudia pediu o Kaique na primeira Júnior Vila.
3: Seis e meia da manhã. Ao

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5: Uma hora mais 7 minutos, bom início de tarde para você que está ligado na Delta FM. 18 graus a temperatura nesse momento em Bagé. Por aqui Beto Cogói na comunicação, Carlos Silva saindo fora e o Leandro Hernandes assumindo a central de áudio. Segunda-feira, 5 de outubro do ano de 2026, você está na Delta FM e a gente começa com Camisa 10. Música.

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4: 1:18.
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0: Tá aí, Michel Teló, duas em ponto. Boa tarde para você. 19 graus a temperatura, já já mais música na Delta FM.
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0: Agora 2:03. Muito boa tarde para você. 19 graus a temperatura em Bagé. Você está na Delta FM. É hora de curtir Luísa Sonza.

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0: apresentadores, quatro nomes conhecidos do público ficaram de fora do legislativo. Silvia Bravanel, a filha do Silvio Santos, né? A Raquel, o Geraldo Luiz e o Datena. Os quatro ficaram fora. Outras personalidades da TV também buscaram espaço, mas não conseguiram se eleger. Marquito, que é o do Ratinho, né? Do PSD, terminou a disputa com 1.595 votos, enquanto o Eduardo Xaropim, do Ratinho, do PDT, fez 15.382 votos. No Rio de Janeiro, o ator Humberto Martins também ficou fora da Câmara dos Deputados, candidato pelo DC, que é o Democracia Cristã. Ele recebeu 1.124 votos, apenas 0,01% das escolhas dos eleitores do Estado. Andréia Sorvetão, do mesmo partido, teve 2.529 votos, né, e não conseguiu se eleger. Antônia Fontanelli foi uma personalidade que não conquistou uma vaga pelo Estado, candidata pelo PSD. Ela recebeu 2.853 votos. Entre os que não conseguiram a vaga na disputa, deputado federal por São Paulo, estão a jornalista Raquel Sherazade, do PSD, o apresentador Luiz Datena, PSB, Geraldo Luiz, Avante, Silvia Bravanel, a filha do Silvio Santos, do Avante, do PSD, e também Siqueira Júnior, Republicanos, além do cantor Manuel Gomes, o Caneta Azul, que é do Avante, né? Conhecido por Caneta Azul. No Rio Grande do Sul, ex-Big Brother, Matheus Amaral, não conseguiu a vaga de deputado federal. Bom. Tá bem. Vamos trazendo música na Delta FM. Agora tem Pedro e Benício.
1: Pedro e Benício. Todo mundo tem uma lembrança boa, né? Então vamos cantar assim, ó.

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3: Muito bem, agora 2 horas mais 34 minutos, a temperatura nesse momento em Bagé é 19 graus. Vamos trazendo mais música na programação da Delta FM. Boa tarde para você.

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10: Muito bem, agora 2:48, horário brasileiro oficial. Muito boa tarde para você que está ligado na Delta FM. A temperatura neste momento em Bagé está na marca dos 19 graus. Vamos trazendo, é claro, música e também a informação. Aos 96 anos, Lima Duarte... O Zeca Diabo. Lima Duarte vota e se emociona ao cumprir tradição. Lima Duarte, 96 anos, foi votar domingo, dia 4, se emocionou ao cumprir uma tradição. O ator fez uma visita à casa que foi de sua mãe, que fica perto da zona eleitoral que ele vai votar. Bah, fez uma viagem no passado, né? Imagina, né? Bom, vamos trazendo música na Delta FM. Está na hora de conferir. Sucesso que toca com Kleber e Cauã.

0: Tá aí, Papas da Língua 3 em ponto. Boa tarde pra você. Já já tem pé de toca na Delta FM.
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3:05, horário brasileiro oficial. Muito boa tarde para você que está ligado na Delta FM. Participação do ouvinte a partir de agora. Vem aí o Festival Amo Pagode, sábado 31 de outubro na Campestre do Caixeirão. 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Participação do ouvinte no WhatsApp é o 99935-2436. Muito prazer e muito boa tarde por aqui, Beto Cogói na comunicação. O Leandro Furacão Hernandes, na central de áudio. Vamos às primeiras participações do horário. Obrigado, boa tarde. Me chamo Marcelo, gostaria de ouvir a música do Camisa 10,

0: falo aqui do centro. Show de bola, Marcelão. Um abraço, meu querido. Obrigado por participar, por mandar sua mensagem. Tá bom? Tem mensagem através de áudio?
1: Boa tarde, Beto.
0: Opa, Colorado.
1: Eu saí, pedi a música com o Israel Rodolfo.
0: Sim.
1: Confirmei a minha esposa, Sandra, que oferece é o Valdenir do bairro Getúlio Vargas. Se for lindo, agradeço. Um bom início de semana para nós e Dali Inter.
0: Boa, meu querido. Pá, esse domingo aí tem Grenal. Não é nesse, Leandro? É, né? Pá, nesse domingo, Leandro, aqui já está dizendo que tem Grenal na arena que a cobra vai fumar. Ei, não vai ser assim, né, você? Ah, não, não. Vamos impressionar eles lá. Tá feia coisa, né? Não, mas vamos ver, né? Ah, pior que não pode nem empatar nenhum dos dois, né, Leandro? Oi, meu nome é Ronaldo. Eu quero ouvir Bruno Rosa e Murilo Ruf. Sou aqui do bairro Popular. Um abraço para vocês. Boa semana. Para ti também, meu querido. A Andréia pediu Shakira e Burna Boy. Na primeira tem Camisa 10.
2: Na vibe do K10, mais ou menos assim.

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7: Agora 3:20, horário brasileiro oficial. Muito boa tarde para você que está ligado na Delta. Nós vamos trazendo, é claro, mais participações do ouvinte através do WhatsApp. Olá, boa tarde, Beto. Toca para mim, faz favor, Kalema e Dilcinho. Muito obrigado e uma ótima semana para todos nós, sempre com as bênçãos de Deus. Um abracito, minha amiga Célia, do Passo do 11. Olá, boa tarde. Gostaria, se possível, de ouvir uma música e oferecer do Menos é Mais. Meu nome é Gabriel, moro aqui na Estande. Um abraço, meu querido. Grande Gabriel, na Estande. Oi, toca Alexandre Pires só para curtir, por favor. O meu nome é Márcio. Um abraço, uma boa semana para vocês. É domingo o Grenal. Sim, o Leandro falou. É domingo, né, Leandro? É, não, fica tranquilo, meu querido. É domingo. A gente tem cara de gremista, pelo jeito. Mas tudo bem, não há de ser nada. Bom, gostaria de oferecer a música para a minha mãe, a Elis. O meu nome é Vanessa. Se for atendido, eu agradeço. Uma boa tarde para vocês que estão ligados na Delta, a música da Ana Castela. Show de bola. Na primeira tem Kalema e Dilcinho.

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9: Muito bem, agora 15 horas mais 35 minutos. Vamos com mais participações no Bad Toca da Delta FM. Fala, Beto. Hoje quero Diego e Vitor Hugo. Moça para casar. Ah, sim. Grande Luiz Paulo. Um abraço, meu querido. Sabe demais. Ah, não, para a esposa Simone. Faz bem, é isso aí. Um abraço. Esse Luiz é uma figura, né? Oi, sou o Bernardo. Gostaria de ouvir Marvila. A Sofia pediu Natan e Zé Vaqueiro. O Rafael oferecendo para Letícia Panda, Corpo Nu. Boa semana para vocês também. Obrigado pela participação. Na primeira tem Diego e Vitor Hugo.
10: Essa moça é pra casar.
11: Vocês estão falando besteira.

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3: Muito bem, então vamos com mais participações na Delta FM. Olá, meu nome é André, quero oferecer para o seu esposo, né, o Ronaldo, Pedro Felipe Covardia. O João oferecendo para a Rafa e também para a Júlia, pediu Yasmin Santos. Oi, toca Taylor Swift. Simone oferecendo para o Bernardo. Zezé de Camargo é a participação da Elisângela, oferecendo para a Carla e também para o Gutinho. Um abraço para vocês aí na Delta FM e uma boa semana. Para vocês também, obrigado pela participação na primeira. Pedro Felipe.

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10: Agora 4 horas mais 5 minutos, já estamos de volta com mais participações no WhatsApp da Delta FM, mensagem de áudio.
11: Boa tarde, Beto. Gostaria de uma música que é a Renata, que aqui de Bagé.
10: Sim.
11: Isso, para a Marinha, Paloma, Maria Vitória e Caio.
10: Muito bem, minha querida. Fica tranquilo, então. Oi, Beto. É Isadora. Hoje eu quero Pablo e Simone Mendes. Uma boa segunda-feira e uma boa semana a todos vocês. Obrigado para ti também. Aline oferecendo para o Reinaldo, pediu Ian e Dilcinho. Pode tocar Taíme, Thiago, por favor. Meu nome é Marcos da Ipiranga. Gostaria de ouvir Arco e Flecha. Oferecer para o Júnior. Meu nome é Letícia. Muito bem. Na primeira, tem Pablo e Simone Mendes.

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2: Muito bem, vamos com mais participações. Oi, boa tarde. Eu gostaria de ouvir uma música do Gustavo Lima. Sou super ouvinte. Grazi, da Serrilhada. Um beijo, Grazi, para ti e toda a galera aí na Serrilhada. Muito obrigado, viu, pela audiência, pelo carinho. Que bom ter a companhia de vocês aqui na Delta FM. Oi, Beto, sou a Aline. Gostaria de oferecer para o Marcos a música Até Quando. Pode ser? Pode. É do Péricles, né? Pode sim, fica tranquilo. O Thiago, oferecendo para a Lica, pediu Matheus Jimenez, Ficante Ciumento. Opa! A primeira tem Gustavo Lima.

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9: Agora, 4h30, vamos trazendo mais participações do ouvinte através do WhatsApp. Você pedindo a sua música preferida aqui na Delta FM, pode ser do Murilo Rufi Matheus. Muito obrigado. Meu nome é Elisandra. Merece. Tá bom. Gostaria de ouvir Pixote no meio do processo só para curtir. Um abraço para vocês. É o Neto da Ipiranga. Oi, toca a turma do pagode Natanzinho Lima. O meu nome é Maurício e eu quero oferecer para o Lucas. Na primeira tem Murilo Rufi Matheus Fernandes.

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5: Muito bem, agora 16 horas mais 44 minutos. Temperatura nesse momento em Bagé 19 graus. Previsão do tempo anunciando para amanhã, terça-feira, sua linda, 6/10, 6 de outubro. Sol com muitas nuvens durante o dia e períodos de céu nublado. Noite com muitas nuvens, não marca chuva. Mínima 11 e máxima 21. Começa a melhorar a temperatura, aquecer um pouquinho. Na quarta-feira, dia 7, sol com muitas nuvens, pancadas de chuva à tarde. Mas é um volume muito pequeno, então não vai vir. Dificilmente vai vir. Mínima 15, máxima 26 graus. Que beleza! É, show de bola. Vamos com mais participações. A Clarice oferecendo para o Ronaldo e para o Clayton. Toca por aí, toca por favor, Vitor Clay. Se for atendido, agradeço. Merece. Vamos lá, Vitor Clay. Disseram.

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0: Agora 5:04, horário brasileiro oficial, chegando Jones Nogueira. Boa tarde, Jones.
1: Boa tarde, Beto. Boa tarde, amigos da Rádio Delta. Estamos chegando por aqui nessa tarde nublada aqui na Rainha da Fronteira. A temperatura é de 18 graus aqui em Bagé. E a gente vai chegando nesse início de semana, pós-eleição.
0: Início ou continuação, né? Porque foi trabalhado todo o final de semana. Até parabenizar, Jones, você, ao Paulo Moura, a Marina, a PA, o Silvio, que estava ali, menos o Sopo, só para não. Mas o resto, o Sopo estava com a bandeirinha ali, depois saiu chorando. E parabenizar a todos aí pelo belíssimo trabalho, eu acompanhei toda a cobertura ali. Cara, é muito, muito legal, muito bapho, muito emocionante, e a gente comemorando.
1: É legal, né? Legal. É, na verdade, eu estreiei, né? Foi a minha estreia como... como apresentador, trazendo aí os resultados, o resultado das eleições, né? Foi a minha estreia. Eu te acompanhei fazendo isso aqui na Difusora, né? Porque logo que eu entrei na rádio.
0: Na Difusora?
1: E quando eu entrei na rádio.
0: Na primeira vez que teve eleição para prefeito, que antigamente era nomeado, né?
1: Sim.
0: Depois do finalzinho de 80 e poucos, aí teve campanha e teve eleição. Se eu não me engano, foi Vargas e Marília. Se não me engano, foi o primeiro. E era com microfone, com fio. Bah, cara, era uma
1: aquela novela. Eu te acompanhei lá em 2018. Foi a primeira edição que eu acompanhei dentro aqui da
0: não,
1: rádio.
0: Agora, 2018,
1: isso, não, 2018.
0: Agora,
1: não. Não, é que eu entrei na rádio em 2010, né? Perdão, 2016. Então, por isso que 2018...
0: Já acompanhava a eleição.
1: Ah, sim, lógico. Mas dentro da rádio, dentro da rádio, foi a primeira... Que eu acompanhei,
0: não é fácil,
1: foi aqui.
0: É puxado, né?
1: Né?
0: E ontem, muito número, muita informação.
1: Exato. E ontem era governador, era presidente, governador, deputado federal, deputado estadual, dois senadores. Né?
0: É que era muito, muito.
1: Muita informação.
0: Não, e muito voto na urna também atrapalhou. Uma coisa que ficou chato foi novamente, a mesma coisa do ano da eleição passada, quando chega na hora do presidente, tranca ali uma
1: tranca,
0: hora.
1: É verdade.
0: Fica
1: todos
0: chato
1: os outros,
0: ali,
1: né?
0: Também é que os senadores aparecem os votos, governadores, deputados, só não aparece o presidente aquilo ali. Estão deixando furo. O pessoal já não está muito contente com as urnas.
1: E aí o pessoal fica perguntando, né? Fica perguntando. A alegação é que houve congestionamento. Mas que engraçado, congestionamento só para presidente. Os outros não tinham congestionamento, porque atualizava a todo
0: não, e agora, momento. E agora que vai ter uma limpa... Já tem, né? Já desde ontem começou uma limpa aí. E aí o pessoal vai voltar a falar de novo nas urnas. Porque agora a direita é porque ganhou. Não vão falar mais nas urnas. É claro que vão, que não engoliram. Estão sabendo que na outra vez foi... deu problema nas urnas ali. O pessoal está bem consciente, né? Agora, vou ser bem sincero para ti. Eu achei engraçado que ontem o pessoal dizia... lotado, as sessões, né? Lotado, né? Isso aí o pessoal em massa. Cara, se o pessoal foi, que não estava indo nos últimos anos, é porque querem mudança.
1: É isso aí.
0: É uma questão de raciocínio.
1: E foi curioso que em várias sessões aqui em Bagé deu fila. Fila, sim, eu digo, deu congestionamento nas filas. Né? Foi várias sessões aqui, foi registrado que teve sessão lá no Parque da Rural. Que ficou, depois das 5, tinha gente votando aí, ficou até 5:30 da tarde votando, né? Fecharam os portões às 5 da tarde, mas ficou gente lá dentro para votar, né? Então, o que eu estranhei foi isso, né? Esse congestionamento em várias sessões de votação.
0: Mas é a dificuldade para votar. O Jones, há mais de 30 anos que eu trabalho com a eleição, tenho 57 anos de idade, tive que chegar na frente do Bradesco e procurar uma colinha no chão para poder saber os outros números, que de tanto número que tinha.
1: É, isso aí é verdade.
0: E aí tu imagina quantos te passaram por aquilo ali também.
1: E a proposta, existe uma proposta tramitando no Congresso Nacional para que...
0: Colocar junto vereador e prefeito.
1: Exatamente. Aí tu imagina... Do vereador ao presidente numa eleição só, que aí, só claro, aí seria de. O mandato seria de 5 anos.
0: Mas já pode trocar o dia da eleição também, né? Começa na segunda e termina domingo. Nós vamos passar 3 dias na fila, né?
1: Imagina só, do vereador até o. Né, até o.
0: Até o presidente.
1: O presidente, do governador e presidente.
0: E rezar que não sejam dois senadores, né?
1: Dois senadores. Provavelmente serão dois senadores. Provavelmente.
0: É com eleição sim, o anão são dois,

0: né? Então, assim, mas eu fui o que eu estranhei, né, Beto? Foi o que eu estranhei esse congestionamento em algumas sessões.
1: Mas já
0: Eu
1: era
0: acho,
1: esperado
0: não tinha,
1: também.
0: eu não lembro,
1: Eu
0: não sei se tu te
1: esperava.
0: lembra, esse congestionamento nas sessões eleitorais. Eu achei estranho, mas ok. Ainda bem que não tivemos nenhum registro, né, de nenhum registro, nenhum sinistro, nada. Tipo,
1: Ah,
0: correu tudo bem. Atrasado, mas correu tudo
1: Leandro
0: bem.
1: estava reclamando que teve dificuldade para votar
0: O
1: lá.
0: Leandro ficou um bom tempão na fila, né, Leandro?
1: Tentando, né? O Leandro tentou lá e não.
0: Ah, sim, é.
1: Olha
0: Foi ele que falou, Leandro. Não, tu viu, né? Foi ele que falou. E, não, mas o Leandro disse que ficou um tempão, ficou uns 40 minutos na fila, né, Leandro? Uma hora?
1: ficou uma
0: Uma
1: hora
0: hora
1: e
0: e meia.
1: 17 minutos na fila e descobriu que não era lá que
0: Uma hora.
1: votava, por isso que chamou
0: Pois é, imagina só, cara, 1h17 para votar, uma coisa simples.
1: a atenção. Não, a sorte que o pessoal da.
0: Eu nunca tinha visto um congestionamento dessa forma,
1: A
0: ainda não
1: sorte que
0: tinha
1: o
0: visto.
1: fiscal foi até a fila até o Leandro e
0: E
1: falou: olha.
0: outra coisa que eu também não consigo entender. Algumas sessões, tu vai ver, tem uma fila gigantesca.
1: A
0: Na
1: minha não tinha
0: sessão do
1: ninguém.
0: lado não tem ninguém. Eu não consigo entender
1: A
0: como é
1: minha
0: que eles fazem
1: 252
0: essa
1: era só eu no
0: distribuição
1: Bradesco.
0: assim,
1: No
0: sabe?
1: outro lado tinha uma fila de
0: A fila,
1: 50 pessoas.
0: a minha sessão, que é lá no Colégio Farroupilha, a minha sessão tinha 8 pessoas na minha frente a hora que eu
1: Onde é o
0: cheguei.
1: colégio?
0: Colégio Farroupilha. É o Poli 1. Não, Poli
1: Ah,
0: 2. Poli 2.
1: pô, fala a nossa língua, colégio Farroupilha.
0: É que o Farroupilha é uma fusão do Edson Cerezer com o Mar Quintana. Então é aí que se criou o Colégio Farroupilha. E a minha sessão tinha 8 pessoas na minha frente a hora que eu cheguei. Na do lado, não tinha ninguém, mas
1: Que
0: ninguém. Estava
1: loucura.
0: só os mesários
1: Só os
0: olhando para o
1: mesários
0: outro
1: ali,
0: ali.
1: né?
0: Eu disse,
1: O Leandro
0: caramba.
1: ficou 1h17 na fila errada. A sorte que chegou o fiscal e chamou o Leandro. Só desculpa acordar o senhor, mas o senhor está na fila errada aí. Chegou a dormir
0: Uma
1: na
0: hora e
1: fila,
0: pico
1: pobre
0: na fila.
1: Leandro.
0: Não, eu nunca tinha visto uma hora e 40. Imagina só,
1: Como é
0: eu
1: 40?
0: quase 2 horas para votar. Eu não, eu sinceramente, eu nunca tinha visto um congestionamento desse nível em nenhuma votação desde que foi instituída a urna eletrônica aqui no Brasil. Foi a primeira vez que eu vi um congestionamento dessa forma. Não posso entender o que que gerou esse congestionamento. Eu nunca tinha
1: Eu
0: visto
1: acho que o mesmo
0: dessa
1: foi o
0: maneira,
1: grande
0: não.
1: número de candidatos. Jones, ótima semana para você, que você vai dar uma descansadinha, porque dia 25 tem de
0: Tem
1: novo
0: de
1: aí,
0: novo.
1: no segundo turno,
0: Estaremos.
1: claro que aí é
0: Exato.
1: rapidão, né?
0: Não, é rapidão. Para nós aqui, pelo
1: Aí é
0: menos.
1: o grenalzinho, ou da um ou da outro, né?
0: Exatamente. Pelo menos do Paraná para cá, é um só, né? É só para votar para presidente.
1: Ah, é, não, claro, tem um segundo turno para governador também, em alguns estados, tem
0: Alguns
1: razão,
0: estados,
1: tá,
0: sim. Rio de Janeiro vai ter.
1: na
0: É
1: minha
0: um
1: mente era
0: dos.
1: só o para presidente.
0: Não, não. Alguns estados. Rio de Janeiro é um que vai ter segundo
1: Segundo
0: turno.
1: turno.
0: Né? Está. Ficou. Kellen.
1: Ele está no outro assunto lá,
0: Tu
1: olhando.
0: ficou 2h10. 2h10 na fila. Ele chegou às 10h15 e saiu meio-dia e 25. 2h10. Nossa! E quase que não dá tempo de vir para o
1: Te
0: serviço, né,
1: deram o
0: Leandro?
1: lanche, Leandro?
0: Não, já estava pensando, cara, acho que nem vou trabalhar, acho que nem vou votar, porque eu preciso
1: E
0: trabalhar, né?
1: o lanche? E o
0: E
1: lanche?
0: por isso que eu disse, eu nunca vi um congestionamento dessa maneira numa votação.
1: Que
0: Nunca
1: loucura.
0: tinha visto.
1: Jones, um abraço a você, uma ótima semana. Ao Leandro, a todos os ouvintes da Delta manhã, na terça-feira,
0: Terça-feira,
1: meio-dia e
0: Salinha.
1: 30, estamos de volta.
0: É isso aí,
1: Grande
0: vai lá que
1: abraço.
0: quarta-feira tem Colorado, hein?
1: Uá,
0: Quarta-feira tem
1: que loucura! Você
0: Colorado,
1: prepara
0: rapaz.
1: para o Grenalzinho domingo, né?
0: É, olha aí, que categoria. Uau, que coisa triste. Muito bem, meus amigos, vamos iniciando por aqui então os sucessos em FM aqui na mais ouvida da cidade. A partir de agora, eu, Jones Nogueira, vou contigo até às 19 horas. Na central de áudio, segue me acompanhando aqui o grande Leandro Hernandes, o homem que ficou 2h10 na fila, né? E vai conosco a partir de agora e trazendo muita música boa para você ligado aqui com a gente, tá certo? 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Aproveitar, mandar aí um abraço para a turma que está ligada aqui conosco, né? O Pierre, nosso amigo Jonathan, né? Também o nosso amigo Cauã, nosso amigo Bidu, também o Igor, toda a gurizada que está trabalhando lá nesse momento. Nosso muito obrigado pela companhia desses amigos que estão sempre nos acompanhando. Muito bem, abrindo a programação dos sucessos em FM de hoje, começamos com Luísa Sonza.

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2: 5:21.
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7: Muito bem, agora 5 horas 33 minutos, vamos conversar com o nosso amigo Adriano, lá no Peruso da General Osório, e ele vai trazer para a gente as melhores ofertas que o Peruso preparou para você. 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
7: Muito bem, agora 5 horas mais 37 minutos. A temperatura é de 18 graus aqui em Bagé. Seguimos em frente com a nossa programação, trazendo muito mais música para você. 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Muito bem, vamos em frente trazendo mais música para você. Vamos lá, vamos abrindo esse bloco com Pedro e Benício.
10: Pedro e Benício. Todo mundo tem uma lembrança boa, né? Então vamos cantar assim, ó.

Bom demais! E falando em saudade, Timóteo, só saudade.

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3: 5h47.
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0: Muito bem, tá aí Taylor Swift, fechando uma hora de sucessos em FM aqui na mais ouvida da cidade, agora 6 em ponto.
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É isso aí, agora 6h03, temperatura nesse momento, atualizando aqui para você, temperatura de 18 graus aqui na Rainha da Fronteira. Seguimos em frente com a nossa programação, é o Sucessos FM até às 19 horas aqui na 99.7. 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É isso aí, vamos em frente trazendo mais música e os sucessos em FM, abrindo esse bloco com Israel e Rodolfo. Madre.

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2: 6h17.
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5: Muito bem, agora 6 horas mais 34 minutos. Temperatura nesse momento é de 17 graus. Seguimos em frente aqui com a nossa programação, trazendo mais música para você. 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Ok, vamos em frente trazendo mais música, abrindo esse bloco com Jeito Moleque. Música.

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1: Muito bem, tá aí Israel e Rodolfo fechando a programação aqui dos Sucessos em FM de hoje. 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Muito bem, a gente vai para um rápido intervalo. Vem aí a Voz do Brasil e 8 horas tem muito mais aqui para você. O Leandro Hernandes saindo fora, voltando amanhã, 1 da tarde, aqui na programação da Rádio Delta. E eu me despeço de vocês por hoje. Retorno, se Deus quiser, amanhã, 5 da tarde, com muita música, energia positiva, informação e alto astral no teu rádio. Beleza? Deixo aqui meu boa noite para você e até amanhã, se Deus quiser. Valeu, gente. Um grande abraço a todos. Tchau, tchau.
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2: Olá, boa noite.
1: Boa noite para você que nos acompanha em todo o país.
2: Segunda-feira, 5 de outubro de 2026.
1: Vamos aos destaques do dia.
2: Mais de 125 milhões de brasileiros foram às urnas neste domingo para o primeiro turno das eleições.
1: E forças de segurança pública fazem balanço das operações para combater crimes eleitorais. Gabriela Noronha.
3: De acordo com a Polícia Federal, foram apreendidos 2 milhões e 850 mil reais durante a atuação no primeiro turno das eleições.
2: Fim das bets.
1: Sites e aplicativos de apostas deixam de operar no país nesta terça-feira.
2: E prazo para resgatar saldo em plataformas termina hoje. Graziela Mendonça.
4: São mais de 1 bilhão e 300 milhões de reais que ainda aguardam resgate nos sites e aplicativos de bets.
1: Outubro Rosa.
2: Mês de falar sobre cuidados com a saúde da mulher e prevenção ao câncer de mama.
1: Saiba como identificar sinais de alerta e onde começar, onde encontrar assistência especializada pelo SUS. Cleide Lopes.
5: O INCA estima 78 mil novos casos de câncer de mama no ano até 2029.
2: Hoje na apresentação da Voz do Brasil, Luciano Seixas e Mariana Jungmann.
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2: As eleições no Brasil transcorreram com tranquilidade, segundo o balanço das forças de segurança que atuaram em todo o país.
1: As principais ocorrências registradas se referem à propaganda eleitoral irregular e tentativa de compra de votos.
2: E os eleitores não tiveram dificuldades para chegar aos locais de votação.
3: Mais de 321 mil profissionais foram mobilizados em todo o país para garantir a segurança das eleições de 2026. O ministro da Justiça e Segurança Pública, Wellington César Lima, destacou o trabalho conjunto do efetivo, que reúne agentes de forças estaduais, Polícia Federal, Tropa de Contingência, Polícia Rodoviária Federal e Força Nacional.
6: Demonstra muita integração, muita coordenação das forças de segurança e os números de fato são muito irrisórios no que diz respeito às ocorrências de maior relevo.
3: De acordo com a Polícia Federal, foram apreendidos 2 milhões e 850 mil reais em bens e valores durante a atuação no primeiro turno das eleições. Até o fim do domingo de votação, foram instaurados 49 inquéritos policiais e 204 pessoas foram conduzidas para as delegacias. O delegado Henrique Oliveira Santos, chefe da Divisão de Repressão a Crimes Eleitorais, falou sobre as principais infrações cometidas.
7: O crime que, por exemplo, mais aconteceu, né, o crime de propaganda irregular no dia das eleições, que já era algo esperado. O segundo crime que mais ocorreu no Brasil inteiro foi o crime de compra de votos.
3: A Polícia Rodoviária Federal também divulgou o balanço. O chefe da comunicação social da PRF, Alexandre Castilho, destaca que além do patrulhamento de rodovias, os agentes atuaram na prevenção e no combate a crimes associados ao processo eleitoral.
8: A PRF registrou quase 1 milhão de reais em dinheiro vivo e cheques bancários. Ainda houve duas interceptações de ônibus que transportavam eleitores irregularmente.
3: A PRF também restringiu no domingo de eleição o tráfego de veículos de grande comprimento e de cargas superdimensionadas. Segundo a corporação, a medida contribuiu para evitar congestionamentos. Reportagem Gabriela Noronha.
1: E termina hoje o prazo para retirar o saldo em sites ou aplicativos de bets.
2: Com a proibição dos jogos, as plataformas de apostas deixam de operar em todo o país a partir de amanhã.
1: Caso o apostador não retire o saldo a tempo, o valor será devolvido pelos bancos a partir do próximo final de semana.
3: São mais de 1 bilhão e 300 milhões de reais que ainda aguardam resgate nos sites e aplicativos de bets. O prazo termina às 23 horas e 59 minutos desta segunda-feira. A partir desta terça-feira, os sites e aplicativos deixam de operar, conforme o cronograma de implementação da medida provisória que proibiu as bets no Brasil. A orientação para os usuários é acessar as plataformas em que tem cadastro e solicitar a retirada, ainda que o valor seja pequeno. É a situação da maioria das contas. 96% delas tem saldo abaixo de R$ 25,00. E quem possui contas em mais de uma empresa deve conferir em cada uma delas. Os valores que não forem retirados voluntariamente dentro do prazo serão devolvidos pelos bancos entre 9 e 14 de outubro. Caso haja algum impedimento para restituição, a partir de 14 de outubro, os recursos serão transferidos à Caixa Econômica Federal, que ficará responsável pela devolução aos apostadores. Graziela Mendonça para a Voz do Brasil.
2: E o Ministério da Fazenda definiu regras e prazos para encerramento das atividades das empresas de apostas que não possuem mais autorização para funcionar no país.
1: De acordo com portaria publicada pela pasta, as empresas têm até a próxima quarta-feira para enviar saldos finais das contas dos usuários. O levantamento deve considerar os valores que os usuários podem resgatar até hoje.
2: E as plataformas têm até o dia 15 de dezembro para regularizar todas as pendências financeiras referentes ao período em que estiveram em funcionamento.
1: A portaria também exige que as empresas mantenham os dados cadastrais atualizados e tenham um representante legal no Brasil para cuidar de possíveis pendências.
2: Estamos no Outubro Rosa, mês de conscientização sobre o câncer de mama.
1: O movimento reforça informações sobre fatores de risco, métodos de prevenção e apoio às mulheres diagnosticadas.
2: Este ano, o Instituto Nacional do Câncer reforça a importância dos exames para a detecção precoce da doença.
5: Antônia Josimária de Oliveira Lima, moradora do Rio de Janeiro, descobriu um câncer de mama no finalzinho de 2015 e em 2016 operou o tumor. Fez quimioterapia e ainda hoje segue em acompanhamento no Instituto Nacional do Câncer, o INCA. Para ela, a doença não representou o fim, mas um recomeço.
9: Hoje eu estou bem, graças a Deus. Comecei a ter uma vida diferente. Você aprende a se valorizar, você aprende a se amar.
5: De acordo com o Instituto Nacional de Câncer, o INCA, o câncer de mama é o mais comum entre as mulheres do Brasil e no mundo. A doença se manifesta de várias formas, como, por exemplo, o aparecimento de nódulos, alterações na pele da mama, que fica com aparência de casca de laranja, e secreções no mamilo. O INCA estima 78 mil novos casos de câncer de mama no ano até 2029 e que a detecção precoce da doença é um fator determinante para a cura, como falou a chefe da divisão de detecção precoce do INCA, Renata Maciel.
10: Então, ficar sempre atenta, tocar as suas mamas, sentiu algo diferente, procure o mais rápido possível, porque o diagnóstico precoce, ele também permite empregos de terapias menos invasivas, né, menos agressivas, e assim a gente consegue também ter maior chance de cura.
5: O Sistema Único de Saúde oferece gratuitamente todo o tratamento para o câncer. Reportagem Cleide Lopes.
1: E hemocentros de todo o país contarão com recursos federais para a qualificação de serviços.
2: Uma portaria assinada pelo Ministério da Saúde estabelece incentivo federal mensal para aprimorar serviços de hemoterapia.
1: A medida também faz parte das ações para fortalecer a produção nacional de medicamentos derivados do sangue, como a imunoglobulina.
2: O Brasil firmou acordo para ampliar o fornecimento e a transferência de tecnologia do medicamento.
11: A portaria estabelece incentivo federal mensal aos hemocentros de todas as unidades da federação. A medida também prevê melhorias na estrutura dos hemocentros, nos equipamentos e nas condições de processamento e conservação do plasma, componente do sangue utilizado na produção de medicamentos. Além da portaria, também foi anunciado um acordo para ampliar a produção de imunoglobulina e alcançar a fabricação 100% nacional do medicamento. preto, utilizado no tratamento de imunodeficiências, infecções bacterianas e alguns tipos de câncer do sangue. Para isso, a empresa brasileira de hemoderivados e biotecnologia, Hemobras, firmou um acordo de cooperação com a empresa chinesa Tiantan Bio. A parceria prevê a cooperação para o registro no país de uma imunoglobulina humana de uso intravenoso. O ministro da Saúde, Alexandre Padilha, comentou a importância desse tipo de acordo de cooperação.
12: Quando a gente tem uma rede mais consolidada, com mais capacidade de incorporação tecnológica, a gente consegue ter parcerias internacionais e nacionais tão potentes.
11: A Tiantan Bio também vai apoiar a Hemobras na modernização de sistemas e processos, com ações nas áreas de transformação digital, automação e gestão inteligente. Reportagem, Márcia Fernandes.
1: Outubro é também o mês do idoso, um período para dar visibilidade às pautas relacionadas aos direitos das pessoas com mais de 60 anos.
2: No Brasil, essa população cresceu 11,3% em 2012 para 16,6% em 2025, mostrando uma tendência de envelhecimento populacional.
1: Os dados são da Síntese de Indicadores Sociais, realizada pelo Instituto Brasileiro de Geografia e Estatística, o IBGE.
2: E nós conversamos com a pesquisadora Denise Freire, responsável pelo estudo, para saber mais sobre o retrato que ele mostrou da população com mais de 60 anos no Brasil. Acompanhe.
1: Olá, doutora Denise Freire. Prazer ter a senhora conosco aqui. Bem-vinda à Voz do Brasil. A senhora que conduziu aí a síntese dos indicadores sociais do IBGE, que apurou alguns dados sobre o envelhecimento da população. E aí a gente quer falar um pouco sobre isso hoje. O principal dado aqui que eu gostaria de começar trazendo é o que trata da população com mais de 60 anos, que cresceu cerca de 53% entre 2012 e 2025, né? A pesquisa apurou o que provocou esse aumento da população idosa, doutora?
13: Olá, é um prazer participar com vocês dessa entrevista. O estudo da síntese mostrou, né, esse aumento da população idosa no período 2012 a 2024, né? Esse é um aumento que possui vários fatores, né, vários aspectos. Então, a gente pode considerar tanto, né, o aumento da expectativa de vida, melhoria de saneamento, né, melhoria também das condições de acesso a medicamentos e à saúde, né? E, por outro lado, também a gente tem uma questão da queda da natalidade, né? Então, reduz a participação de crianças e jovens também na nossa população. Então, cada vez mais tem chamado a atenção esse aumento, né, de pessoas idosas na proporção da população brasileira.
2: Esse crescimento da população mais velha já vinha ocorrendo nas décadas anteriores, né? Foi observado algum tipo de aceleração?
13: Aumento, né, de pessoas idosas na proporção da população brasileira.
2: Esse crescimento da população mais velha já vinha ocorrendo nas décadas anteriores, né? Foi observado algum tipo de aceleração?
13: Sim. Tem havido uma aceleração, né, nesse processo de envelhecimento, nessa participação da população idosa dentro, né, do total da população brasileira, né, de acordo com esses aspectos que a gente citou já.
1: Agora, a pesquisa trouxe também dados sobre a idade das pessoas no mercado de trabalho, né? Aliás, é um dos principais focos da pesquisa, é o mercado de trabalho. E ela apontou uma presença expressivamente maior de homens do que de mulheres trabalhando após os 60 anos, não é isso, doutora? A que se deve isso?
13: Sim, exatamente. Historicamente, né, no mercado de trabalho existe uma participação maior de homens do que de mulheres, né, não só entre a população idosa, mas de uma maneira geral. Mas quando a gente faz esse recorte de 60 anos ou mais, cerca de metade dos homens ainda permanecem no mercado de trabalho, enquanto que entre as mulheres é cerca de um quarto, né? Existe essa diferença importante, né, por gênero, principalmente, em primeiro lugar, por causa das condições previdenciárias, né? Aos homens realmente é exigido ficar mais tempo, né, trabalhando e contribuindo para conseguir se aposentar. A mulher, como tem normalmente uma dupla jornada, né? Ela tem também o trabalho de cuidar de parentes, de cuidar da casa, dos filhos. Normalmente tem uma condição previdenciária em que ela exige menos tempo de contribuição do que os homens. Então, aos 60 anos, normalmente é difícil para os homens, né? Para a maioria dos homens já ter conseguido se aposentar, então a maioria deles ainda permanece, né? Pelo menos metade permanece no mercado de trabalho entre 60 e 69 anos. Né? A partir de 70 anos que a gente conseguiu fazer esse recorte, aí sim que há uma queda expressiva na proporção de homens que é

0: ainda a trabalho, e mais significativa ainda entre as mulheres. Mas isso se deve também às condições de, assim, a gente tem um mercado de trabalho que tem uma informalidade, né, importante. Então, para as pessoas conseguirem atingir o mínimo exigido pela Previdência Social para conseguir se aposentar, também demora, né? Nem todo mundo também tem uma continuidade de contribuição ao longo da sua vida laboral. Então, isso faz com que as pessoas, mesmo, né, com mais idade, né, mesmo às vezes já atingindo a idade mínima de aposentadoria, ainda não consigam se aposentar por falta de contribuição ainda à Previdência.
1: Outro dado sobre o mercado de trabalho é que a presença, o percentual de idosos empregados vem aumentando, embora tenha sofrido uma baixa aí durante o período de pandemia. E eles também ganham mais do que a média da população, né? A senhora pode comentar um pouco esses dados?
0: Sim, exatamente. O dado de 2024 apontava que cerca de um quarto das pessoas com 20, 60 anos ou mais ainda estava inserida no mercado de trabalho, né? E foi o percentual mais elevado da série, né? Então, a gente observa que a cada ano esse percentual de idosos que participam no mercado de trabalho vem aumentando, né? Na pandemia foi o menor valor, né, em 2020, porque os idosos justamente precisavam, né, se precaver, né, de contaminação, né, de doença para pegar a Covid, e realmente a sua participação diminuiu em 2020. Mas desde então, a cada ano, a sua participação vem aumentando e está em uma trajetória de alta. Né? Então, mas assim, são vários fatores. Então, assim, além da questão previdenciária, também, né, da questão da informalidade, a gente também pode apontar a questão de arranjos, né, familiares, porque muitos, quando você tem, por outro lado, uma situação dos jovens, né, com dificuldade de inserção no mercado de trabalho ou de uma inserção muito precária, os idosos acabam permanecendo como principal provedor, né, quando ele participa de uma família, né, com múltiplos membros e que também tem os jovens participando da família. Então, a pessoa mais idosa, que normalmente ganha mais, né, tem mais experiência, então ela vai tender sempre a ganhar uma remuneração mais elevada, né, do que as outras pessoas das outras faixas etárias, né, e ela acaba também servindo como uma pessoa provedora, né? E no ambiente atual, que, como eu já falei, dessa dificuldade dos jovens, então cada vez mais a gente vai, eu acredito que a gente vai assistir o aumento das pessoas idosas inseridas no mercado de trabalho, tanto homens quanto mulheres.
2: Muito bem, nós conversamos com Denise Freire, pesquisadora responsável pela síntese dos indicadores sociais do IBGE. Muito obrigada, doutora, pela sua entrevista à Voz do Brasil.
0: Muito obrigada.
1: Como a gente ouviu na entrevista, o Brasil tem cerca de 17% da população brasileira acima dos 60 anos e atravessa uma tendência de envelhecimento populacional.
2: Com esse crescimento, além dos cuidados com a saúde e o bem-estar, é preciso estar alerta para golpes ou crimes virtuais.
1: Apenas no ano passado, o Disque 100 registrou 1.000 denúncias de violações virtuais contra pessoas idosas.
2: Além do Estatuto do Idoso, que tipifica crimes contra pessoas com 60 anos ou mais, existem canais de informações e denúncias para proteger esse público.
3: Aos 69 anos, o aposentado Pedro Mesquita não imaginava que pudesse cair no golpe do empréstimo consignado ao atender uma ligação de uma suposta funcionária do banco.
4: Ela propôs que quitava meus débitos no banco com juro bem menor e eu ia pagar parcela bem menor. Foi onde que ela me ganhou. Um empréstimo lá no meu nome com um valor de 24 mil. Não caia nesse golpe como eu caí, porque foi muito fácil. Eu achava que eu não caía em golpe.
3: Crimes virtuais cometidos contra idosos são punidos com maior rigor de acordo com o Código Penal. E o Estatuto do Idoso, criado em 2003, garante que, nesses casos, o idoso tenha atendimento preferencial e que o processo corra de forma mais rápida na justiça. No ano passado, o Disque 100 registrou 1.000 denúncias de violações de direitos de idosos em ambiente virtual. São crimes como golpes, ameaças e exposição. Para levar mais informações às pessoas idosas, o Ministério dos Direitos Humanos da Cidadania criou uma cartilha, como explica o secretário nacional dos Direitos da Pessoa Idosa, Alexandre da Silva.
5: Nós precisamos sempre garantir autonomia, independência. Temos uma cartilha também no campo da educação para que as pessoas idosas não caiam nos golpes mais conhecidos. E a gente aproveitou esse material falando também de situações que não são golpes, mas podem ser, na mão de pessoas mal intencionadas, oportunidades, né, enviesadas ali, disfarçadas, e para gerar um golpe.
3: Os números do painel de dados da Ouvidoria Nacional de Direitos Humanos

0: sozinho.
1: Para avaliar esse resultado em todo o país, foi criado um sistema com critérios científicos que mostram se a vegetação nativa está sendo recuperada.
0: Os critérios levam em conta as características de cada bioma brasileiro.
2: Recuperar uma área degradada não significa apenas plantar árvores. O verdadeiro desafio é saber se aquela vegetação voltou a funcionar como um ecossistema capaz de sobreviver sozinho. Em um país com 6 biomas e uma das maiores biodiversidades do planeta, essa avaliação sempre foi um dos grandes obstáculos na restauração ambiental. Agora, órgãos federais criaram um sistema único para medir a qualidade da recuperação da vegetação nativa em todo o Brasil. O pesquisador da Embrapa, Daniel Vieira, destacou que a ideia era conseguir obter indicadores precoces, mas que trouxessem segurança quanto à recuperação da área degradada.
3: Se a gente esperar o tempo ecológico para uma floresta voltar a ser floresta, é um tempo muito grande. Então a gente tem pensado em como utilizar indicadores precoces e que sugerem ou tentam garantir que no futuro essa vegetação vai estar num processo maduro.
2: A principal mudança está na forma de fiscalizar. A avaliação passa a verificar se, depois de pelo menos 4 anos, a vegetação apresenta condições de se manter sem depender de intervenção humana. Para isso, os técnicos vão observar 4 indicadores principais: a cobertura vegetal do solo, a quantidade de plantas nativas que surgiram naturalmente, a diversidade de espécies e a presença reduzida de plantas invasoras. Juntos, esses fatores indicam se a área degradada está seguindo um caminho de recuperação sustentável. Daniel Vieira, da Embrapa, destacou que os indicadores atendem a todos os biomas brasileiros.
3: A gente encontrou indicadores de sucesso que garantem a autossustentabilidade dessas vegetações para os diferentes biomas e formações, para ter um chão comum nesse processo de regularização ambiental e de recuperação da vegetação nativa.
2: Além de dar mais segurança jurídica para projetos de restauração ambiental e reduzir a necessidade de vistorias presenciais, o modelo ajuda o Brasil a acompanhar uma das metas assumidas internacionalmente: recuperar 12 milhões de hectares de vegetação nativa até 2030. Compromisso ligado ao Acordo de Paris e à Década da ONU para a Restauração de Ecossistemas. Reportagem Luana Karen.
1: A Agência Nacional de Proteção de Dados, a ANPD, acaba de lançar uma página na internet exclusiva para receber denúncias contra redes sociais e plataformas digitais que descumprirem as novas regras do Marco Civil da internet.
0: Através da página da ANPD, qualquer pessoa ou empresa pode usar o canal para denunciar plataformas que não ofereçam meios adequados para reportar conteúdos criminosos, anúncios irregulares ou vazamentos de conteúdos íntimos.
1: Para mais informações, acesse gov.br/ANPT.
0: Atenção, gestoras e gestores de políticas públicas de todo o país.
1: O Ministério das Mulheres prorrogou o prazo para o envio das respostas ao Censo de Políticas para as Mulheres. O preenchimento agora pode ser feito até o dia 19.
0: O levantamento busca mapear a estrutura, o funcionamento e a capacidade de atendimento dessas unidades em todo o Brasil.
1: O mapeamento também vai ajudar a conhecer o perfil de quem está na gestão, entender o trabalho feito nos estados e municípios e identificar os serviços e equipamentos oferecidos às mulheres.
0: Mais informações em gov.br/mulheres.
1: E essas foram as notícias do governo federal.
0: Uma realização da Secretaria de Comunicação Social da Presidência da República.
1: Com produção da Empresa Brasil de Comunicação.
0: Fique agora com as notícias do Poder Judiciário e do Congresso Nacional. Boa noite.
1: Boa noite para você, até amanhã.
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6: STF é o guardião da Constituição Federal que completa 38 anos hoje.
7: Presidente do TSE conclui primeiro turno das eleições 2026 e projeta mesma tranquilidade para a segunda fase do pleito.
6: STJ forma a maioria para admitir o primeiro processo da história de acordo com o filtro da relevância.
7: Boa noite, eu sou Marcela Luiza.
6: E eu sou Valdir. Walter Lima.
7: A Constituição Federal completa 38 anos nesta segunda-feira, promulgada em 5 de outubro de

0: De 1988, ela encerrou o período do regime militar e colocou a dignidade da pessoa humana no centro do ordenamento jurídico.
1: O Supremo Tribunal Federal é o guardião da Carta Magna e promove ao longo de toda esta semana eventos para celebrar a data.
0: O primeiro encontro comemorativo ocorreu hoje, na biblioteca do STF.
1: Na ocasião, o presidente do Supremo, ministro Edson Fachin, destacou a importância da democracia prevista no texto constitucional de 88.
2: 38 anos formam o mais longo período de vigência democrática ininterrupta de nossa história republicana. E isso não é obra do acaso nem de uma só geração. É fruto de escolhas diárias da eleitora que compareceu às urnas ontem, do servidor que cumpre a lei, da juíza que fundamenta suas decisões, da cidadania que reclama, da imprensa que informa, das instituições que se respeitam e cooperam pelo bem do Brasil.
0: A Justiça Eleitoral já se prepara para o segundo turno das eleições gerais de 2026.
1: A afirmação foi feita pelo presidente do TSE, ministro Cássio Nunes Marques, no balanço do primeiro turno das eleições. Na ocasião, ele também destacou a normalidade da votação, a segurança dos sistemas eleitorais e o trabalho realizado em todo o país para garantir o exercício do voto. Guilherme Firmino.
3: Após a apuração, Cássio Nunes Marques agradeceu aos eleitores e aos profissionais envolvidos na eleição e afirmou que a expectativa é de repetir no segundo turno a tranquilidade registrada nesse domingo.
4: Ressalto, todavia, que a eleição não termina quando a votação é encerrada. Ela se completa quando a vontade soberana do eleitorado é conhecida e respeitada.
0: A segunda sessão do STJ formou maioria para admitir o primeiro processo da história da corte para julgamento pelo filtro da relevância.
1: Nesse novo sistema, a questão federal discutida precisa ter relevância econômica, política, social ou jurídica, para além dos interesses das partes. Fátima Uchoa.
5: A análise da relevância foi proposta pelo ministro Sérgio Cucchina, presidente da Comissão Gestora de Precedentes do STJ. A discussão é para definir se o condomínio pode cobrar do condômino inadimplente honorários do advogado contratado para ajuizar a ação de cobrança e se há diferença entre essa hipótese e a referente à atuação do advogado fora da justiça. Os votos para definir se a questão apresenta ou não relevância para posterior julgamento de mérito estão sendo tomados em sessão virtual até 7 de outubro e os ministros podem mudar o voto até o final.
0: Começou hoje um mutirão da Justiça do Trabalho para analisar processos que envolvem pessoas com 60 anos ou mais.
1: É a ação em pauta a melhor idade, que vai até sexta-feira em todo o país. Rafael Silva.
6: A mobilização em pauta a melhor idade busca ampliar o acesso à conciliação em casos que envolvam pessoas com 60 anos ou mais. Mas essa é uma ação que deve ser tomada por advogados o tempo todo. Eles devem sempre deixar claro à justiça que aquele processo envolve pessoa idosa e assim chamar a atenção do judiciário para a prioridade no caso.
0: Justiça Federal mantém veto a obras de terminal de gás em Barcarena, no Pará.
1: A decisão atende a pedido do MPF. Vanessa Pereira.
7: A Justiça Federal manteve suspensa a construção de um terminal de gás em Barcarena, no Pará, e proibiu a concessão de novas licenças. A decisão rejeitou o pedido da empresa Termogás e determinou que o empreendimento só avance após a conclusão de estudos técnicos e a consulta prévia às comunidades quilombolas e tradicionais da região. A Justiça também deu 5 dias para o governo do Pará e o INCRA prestarem informações atualizadas sobre o caso.
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0: Uma boa noite.
1: E até amanhã.

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1: Eu sou Paula Groba.
2: Eu sou Humberto Pinheiro.
1: E estes são os destaques de hoje do Jornal do Senado, que começa agora.
2: 13 partidos terão representantes no Senado a partir de 2027.
1: Senadores começam a analisar fim da escala 6x1 nesta terça-feira.
2: Mais de 33 milhões de brasileiros não votaram no primeiro turno, mas ainda podem votar no segundo.
1: Boa noite.
2: Boa noite.
1: O resultado das urnas vai redesenhar o mapa político do Senado a partir de 2027. Serão 13 partidos com pelo menos um representante na casa, em uma composição que reforça a força do PL. A legenda terá a maior bancada, com 28 senadores.
2: Mas o que esses números significam na prática para as votações e para as disputas de poder no Senado? O repórter Rodrigo Rezende explica.
3: A maior bancada é a do PL, com 28 integrantes, seguida pela Federação União Progressista com 12, PT com 9 e MDB com 8. Uma das senadoras eleitas pelo PL foi Carol Ditone, de Santa Catarina.
4: Então, o nosso compromisso é com a moralidade das instituições, dos órgãos públicos. Com certeza, nós vamos trazer mais investimentos, mais respeito com Santa Catarina. Acho que o nosso compromisso é esse.
3: O Partido Novo conseguiu eleger 3 representantes e a Rede Sustentabilidade terá novamente uma senadora, com Luiziane, do Ceará. Também terão senadores os seguintes partidos: Republicanos e PSD com 5 cadeiras, PSB com 4, PSDB e Podemos com 2 representantes cada e PDT com 1 vaga. Dos 32 senadores que tentavam a reeleição, 14 foram reeleitos. Com os dados atuais, a bancada feminina terá 18 representantes em 2027, a maior em um início de legislatura. Uma dessas mulheres é Marília Campos, eleita pelo PT em Minas Gerais.
5: Eu sou a pessoa que dialogo com todos os segmentos, especialmente aqueles segmentos que são civilizados. E é com essa postura que eu seguirei no Senado.
3: A composição partidária final do Senado será definida com o segundo turno da eleição de governadores em 3 estados: Acre, Amazonas e Tocantins. Nessas unidades da federação, senadores em exercício estão no segundo turno e uma possível vitória dará a vaga para o Senado aos seus suplentes.
1: E o Senado, que toma posse no ano que vem, terá uma combinação de nomes conhecidos e estreantes. 14 senadores foram reeleitos para mais 8 anos de mandato, enquanto 2 ex-senadores estarão de volta à casa.
2: E 38 eleitos vão ocupar o Senado pela primeira vez. É uma renovação que muda o perfil da casa, mas que ainda mantém nomes já conhecidos pelos brasileiros. A reportagem é de César Mendes.
6: Os eleitores de 2 estados decidiram manter os senadores que já estavam no cargo nas 2 vagas em disputa. No Amazonas, foram reeleitos Eduardo Braga, do MDB, e Plínio Valério, do PSDB. Em Sergipe, Rogério Carvalho, do PT, e Alessandro Vieira, do MDB. Outros 10 senadores que já estavam no cargo também foram reeleitos: Márcio Bittar, do PL, no Acre; Lucas Barreto, do PSD, no Amapá; Jacques Wagner, do PT, na Bahia; Cid Gomes, do PSB, no Ceará; Veneziano Vital do Rego, do MDB, na Paraíba; Humberto Costa, do PT, em Pernambuco; Marcelo Castro, do MDB, no Piauí; Eduardo Gomes e Carlos Portinho, ambos do PL, no Tocantins e no Rio de Janeiro, respectivamente; e Stevenson Valentim, do Podemos, no Rio Grande do Norte. Para o senador Alessandro Vieira, o novo Senado terá que ser diferente do atual, para atender às expectativas dos eleitores.
7: Ele vai ter que provar para o povo que mereceu essa votação, essa confiança. O Brasil todo espera por um processo de depuração.
6: 2 ex-senadores voltam ao Senado no ano que vem: Renato Casagrande, do PSB do Espírito Santo, e José Medeiros, do PL de Mato Grosso.
1: E na volta dos trabalhos após o primeiro turno das eleições, senadores vão iniciar a análise da proposta de emenda à Constituição que acaba com a escala 6x1. O texto define que trabalhadores terão direito a 2 folgas a cada 5 dias trabalhados.
2: A proposta precisa passar por 5 sessões de debates no plenário antes de ser votada em primeiro turno. Repórter Pedro Pincer.
8: Nesta terça-feira, o Senado deve fazer a primeira sessão plenária para debater o fim da escala 6x1, 6 dias de trabalho e 1 de repouso. Depois de 5 debates em plenário, a proposta de emenda à Constituição poderá ser votada em primeiro turno. Se aprovada, segue para o segundo turno com outras 3 sessões de discussão. A senadora Tereza Leitão, do PT de Pernambuco, destacou que a nova jornada permitirá uma nova dinâmica nas famílias brasileiras.
9: Que a mãe e o pai não cheguem exausto para sentar, mas que cheguem feliz para ainda conversar, brincar, ler com seus filhos e suas filhas.
8: Já o senador Rogério Marinho, do PL do Rio Grande do Norte, lamentou que a PEC obrigue uma forma de contrato entre patrões e empregados.
10: E quando foi feita a modificação da legislação trabalhista de 2017, o único tema que foi consensualizado entre trabalhadores, empregadores e governo foi a necessidade de que preponderasse o negociado sobre o legislado.
8: O texto permite que as empresas tenham até 2 meses para adaptar a jornada para 42 horas semanais depois que a proposta virar lei. A partir daí, terão mais 1 ano para colocar a jornada em 40 horas.
1: E a Comissão de Constituição e Justiça pode aprovar o projeto que autoriza a divulgação de imagens e áudios de crimes em flagrante dentro de estabelecimentos comerciais.
2: A ideia é que o compartilhamento dessas informações ajude na identificação e denúncia de criminosos. As informações com o repórter Bruno Lourenço.
11: O relator, senador Esperidião Amin, do Progressistas de Santa Catarina, afirmou que o objetivo é combater a impunidade por meio da identificação e denúncia dos infratores.
12: É realmente o reino da maldade você ter uma preocupação maior com o delinquente do que com quem sofre a delinquência.
11: Para evitar abusos, o texto exige que o estabelecimento registre um boletim de ocorrência e proíbe a exposição de terceiros que não estejam envolvidos no crime e também prevê a responsabilização do lojista caso haja divulgação indevida de imagens sabidamente falsas. Depois da CCJ, o projeto de lei, que já passou pela Comissão de Segurança Pública, vai ao plenário do Senado.
1: Mais de 33 milhões de brasileiros deixaram de votar no último domingo. E entre os que foram às urnas, quase 6 milhões optaram pelo voto nulo ou em branco.
2: Os números mostram o tamanho da parcela do eleitorado que não escolheu nenhum dos candidatos nas urnas. Repórter Marcela Cunha.
13: O número representa mais de 21% do eleitorado e é o maior desde 1998. Por isso, o TSE informou que vai atuar para aumentar o comparecimento no segundo turno, marcado para o dia 25 de outubro. De acordo com o presidente do TSE, o ministro Cássio Nunes Marques, é preciso intensificar as ações, em especial entre os grupos para os quais o voto não é obrigatório, como quem tem 70 anos ou mais.
14: Não é o ideal, a abstenção de 20%. A ideia é intensificar e aperfeiçoar todos os mecanismos disponíveis para a justiça eleitoral para que a gente consiga diminuir esse percentual num segundo turno.
13: Segundo o presidente do TSE, a abstenção chega a cerca de 50% entre os maiores de 70 anos e a 20% entre os jovens de 16 e 17 anos. Além das ausências, o primeiro turno registrou 2 milhões e 200 mil votos em branco e 3 milhões e 600 mil votos nulos.
1: E quem não foi às urnas no primeiro turno ainda pode votar no segundo. Basta que o título de eleitor esteja regularizado.
2: A Justiça Eleitoral considera cada turno uma eleição independente. Portanto, a ausência na primeira etapa não impede a participação na votação de 25 de outubro, desde que a situação eleitoral esteja regular. Quem explica é a repórter Luísa Mello.
15: Cada turno eleitoral é tratado como um pleito independente. Então, mesmo sem ter participado da primeira rodada de votos, os eleitores podem ir às urnas no segundo turno, basta que o título esteja regularizado. A ausência no primeiro pleito precisa ser justificada pelo eleitor até 3 de dezembro. O presidente do Tribunal Superior Eleitoral, ministro Cássio Nunes Marques, ressaltou a importância da participação no primeiro turno.
14: Quero, antes de tudo, agradecer às eleitoras e os eleitores brasileiros que compareceram às urnas e exerceram, mais uma vez, o direito fundamental de escolher os seus representantes.
15: De acordo com dados do TSE, a abstenção bateu recorde este ano com 33 milhões e 400 mil pessoas que não compareceram às urnas. No segundo turno, a votação é apenas para presidente da República e, dependendo do estado, para governador.
2: Com edição de Paula Groba e trabalhos técnicos de Eliseu Caires, o Jornal do Senado fica por aqui. Acompanhe agora as notícias da Câmara dos Deputados. Boa noite.
1: Boa noite e até amanhã.
16: Jornal Câmara dos Deputados. Câmara amplia a bancada feminina e passa a contar com 109 mulheres.
17: PL elege maior bancada e terá 121 deputados na próxima legislatura.
16: Nicolas Ferreira e Lucas Pavanato superam os 3 milhões de votos.
17: Boa noite. Os brasileiros foram às urnas neste domingo para participar do processo eleitoral.
16: A eleição presidencial de 2026 registrou mais de 119 milhões de votos válidos no primeiro turno, o maior número já registrado nesta etapa da disputa pelo Palácio do Planalto.
17: Os eleitores também votaram para escolher os próximos governadores, senadores, deputados federais e deputados estaduais.
16: Na Câmara dos Deputados, o PL elegeu a maior bancada para a próxima legislatura. A repórter Silvia Munhato explica como fica a correlação de forças na casa a partir do resultado das eleições deste domingo.
18: O PL elegeu a maior bancada da Câmara dos Deputados neste domingo e vai ter 121 deputados na próxima legislatura, que começa em 1º de fevereiro. Em 2022, o partido havia obtido 97 cadeiras. O segundo colocado para a Câmara foi a Federação PT-PCdoB-PV, com 88 deputados, 6 a mais que na última eleição. Além do PL da Federação PT-PCdoB-PV, ganharam deputados em relação ao total eleito em 2022, o PSD, Republicanos, Podemos, Novo e Missão. O Novo teve um aumento de 3 para 10 deputados. Entre os que perderam, destaque para a Federação União PP, que passou de 105 para 87. PSDB Cidadania perdeu 7 cadeiras, chegando a 11. E o PDT ficou com 6 deputados, uma perda de 10 cadeiras. PSB e PSOL Rede mantiveram uma bancada de 15 deputados. Os outros que registraram quedas foram MDB, PRD Solidariedade e Avante. Em entrevista ao programa Painel Eletrônico da Rádio Câmara, a consultora legislativa Manuela Nonô cita o crescimento de partidos como PL e Novo como exemplo de uma eleição ideológica e mais à direita.
19: Eu acho que essa foi a eleição dos partidos ideológicos. Seja de um lado, seja de outro, essas agremiações ganharam, foram premiadas pelos eleitores. Os partidos catch-all, aqueles que vale tudo, o famoso centrão, de uma forma geral ele perdeu, tanto na Câmara quanto no Senado. E isso não se deve somente ao eleitorado. Também se deve à reforma do sistema político brasileiro que tem acontecido, que tem colocado aí cláusulas de barreira, que proibiu as coligações nas eleições proporcionais. Isso tudo está depurando o sistema devagar, mas continuamente.
18: Também em entrevista ao Painel Eletrônico, o professor de Ciência Política da Universidade de Brasília, André Borges, afirma que foi uma eleição plebiscitária, citando a definição de segundo turno para presidente, que será disputado entre o senador Flávio Bolsonaro e o presidente Lula.
20: Ele mostra, né, um certo padrão, né, no comportamento do eleitorado, no que diz respeito ao fato de que quando a gente tem uma eleição, né, em que o presidente em exercício no cargo concorre à reeleição, invariavelmente, né, esse pleito ele acaba se tornando uma espécie de plebiscito sobre o governo. E eu acho que o grande desafio da campanha do Lula, né, sempre foi o fato de que ele não conseguiu, né, ao longo da campanha, melhorar os índices de aprovação do governo, né?
18: Os dois especialistas explicam, porém, que o sistema ainda mantém vários partidos e com resultados diversos nos estados. Portanto, a Câmara manterá, por exemplo, deputados mais voltados para a busca de recursos para suas regiões. E a falta de uma decisão sobre o executivo no primeiro turno deverá, segundo eles, adiar votações mais polêmicas. Dos 513 deputados federais eleitos, 183 vão exercer seu primeiro mandato na Câmara dos Deputados. Esse número representa uma taxa de renovação de 35,67%. Já o número de deputados reeleitos é de 301, 58,6% do total de deputados que foram eleitos titulares nas eleições de 2022, ou suplentes, que foram efetivados como titulares ao longo da atual legislatura. Da Rádio Câmara de Brasília, Silvia Minhato.
0: Eleições.
17: Novas deputadas serão 21% do total de parlamentares na Câmara, percentual acima da atual legislatura, mas ainda abaixo do total de mulheres na população brasileira. A repórter Paula Bittar traz uma análise sobre o crescimento da bancada feminina para a próxima legislatura.
21: O número de mulheres eleitas para a Câmara aumentou, mas a representação feminina entre os deputados continua muito abaixo da proporção da população. A partir de 1º de fevereiro do ano que vem, as mulheres representarão 109 dos 513 parlamentares da Câmara, 19 a mais que o número atual. Ainda assim, enquanto são mais de 51% da população brasileira, serão pouco mais de 21% dos deputados federais. 59 delas, ou 54%, foram reeleitas. A federação composta por PT, PCdoB e PV elegeu a maior parcela de mulheres, somando 34 cadeiras, o equivalente a 31% da representação na casa. Os colégios eleitorais do Sudeste foram os principais responsáveis pela formação dessa nova bancada. São Paulo elegeu 16 deputadas, concentrando 14,7% de todas as cadeiras ocupadas por mulheres na casa. Logo atrás, Minas Gerais e Rio de Janeiro garantiram 11 e 10 parlamentares, respectivamente. Fora do eixo Sudeste, Bahia, Pernambuco e Santa Catarina destacam-se com 6 deputadas eleitas em cada estado. Por outro lado, Distrito Federal, Piauí e Roraima encerraram a apuração sem eleger mulheres para a nova legislatura. A deputada Érica Hilton, do PSOL de São Paulo, foi reeleita como a mulher mais votada da história da Câmara dos Deputados, com 1,5 milhão de votos conquistados. Hilton foi uma das duas primeiras mulheres trans eleitas para a Câmara, ao lado de Duda Salaberti, do PSOL de Minas Gerais, em 2022. Em Minas Gerais, Duda Salaberti aparece como a terceira mais votada, com quase 230 mil votos e também deve assumir um novo mandato. Magda Morfato, do PL de Goiás, aos 77 anos, será a integrante com mais idade em exercício na casa. A cientista política Hanna Marussi considera positivo o aumento na bancada feminina e atribui essa elevação ao financiamento das campanhas.
22: Os partidos tinham até 8 de setembro para fazer o repasse para mulheres, pessoas negras e indígenas e, de um modo geral, esse prazo foi cumprido. Claro que tiveram partidos que individualmente não cumpriram, mas no montante geral do Fundo Especial de Financiamento de Campanha, esse dinheiro foi destinado. Então, tanto o montante quanto o momento em que ele entra faz toda a diferença para a eleição de mulheres.
21: Na análise da composição da bancada, a cientista política ressalta que ela se divide principalmente em esquerda e direita, com um centro esvaziado. Hanna Marussi aponta, por outro lado, que no Senado a votação foi expressiva para mulheres de direita.
22: A gente tem um crescimento expressivo também de mulheres eleitas, porém, essas mulheres, muitas delas, se colocaram e fizeram sua campanha deslocada de valores ligados aos direitos das mulheres, algumas até se posicionando contra o voto feminino. Então a gente tem um crescimento de mulheres muito mais ligadas ao conservadorismo, muito mais ligadas ao espectro de direita no Senado. E isso é uma tendência do Senado como um todo. Né? O crescimento do conservadorismo no Senado foi bastante expressivo. A direita agora, pela primeira vez, é maioria no Senado Federal.
21: Para o Senado, entre as 54 vagas em disputa, 12 foram para mulheres. É o maior número de senadoras eleitas em um mesmo pleito desde a redemocratização. Até então, o recorde havia sido registrado em 2002, quando 8 mulheres conquistaram cadeiras na casa. Em 2018, última eleição em que também foram renovados 2/3 do Senado, 7 mulheres foram eleitas. Com o resultado, a bancada feminina deve passar das atuais 15 para 18 integrantes a partir de 2027. Da Rádio Câmara, de Brasília, Paula Bittar.
3: Política.
16: Campeões de votos ajudam a ampliar as bancadas de seus partidos na Câmara. Antônio Vital tem as informações.
4: O resultado final das eleições para deputado federal apontou a existência de candidatos muito bem votados que funcionaram como puxadores de votos para seus partidos e acabaram contribuindo para que outros parlamentares, que não teriam individualmente votos suficientes para se eleger, também conquistassem uma vaga. Puxadores de votos são aqueles candidatos que obtiveram votação acima do chamado quociente eleitoral, que é o cálculo usado para apontar quantas vagas cada partido tem por estado. Foi o caso, por exemplo, de dois deputados do PL, Nicolas Ferreira, em Minas Gerais, e Lucas Pavanato, em São Paulo. Os dois receberam mais de 3 milhões de votos e ajudaram a ampliar a bancada do PL na Câmara. Em Minas Gerais, o PL elegeu 21 deputados, sendo que 9 deles não teriam sido eleitos sem os votos de Nicolas. Um deles, Sargento Melo Casal, acabou eleito com apenas 25 mil votos. Em São Paulo, os votos a Pavanato ajudaram a eleger 7 deputados que não teriam votos suficientes entre os 19 eleitos pelo PL. Isso porque, na eleição para deputado, os votos são computados para o partido ou federação do candidato. Quanto maior essa soma, mais cadeiras o partido tem. Também em São Paulo, a deputada Érica Hilton recebeu mais de 1,5 milhão de votos, o que ajudou o partido dela, o PSOL, a conquistar 6 vagas na Câmara, uma a mais do que teria direito se não fossem contabilizados os votos para o partido. O ponto em comum entre os campeões e as campeãs de votos é a campanha com forte presença nas redes sociais. Para o cientista político André Borges, da Universidade de Brasília, a campanha pelas redes sociais é uma nova maneira de fazer política que veio para ficar.
20: Candidatos mais localistas, né, ex-prefeitos, ex-vereadores, geralmente eles vão ter aquela votação ali mais concentrada, né, no seu município. E o que a gente observa nos últimos anos é que a campanha através da rede, ela me permite chegar a um custo relativamente baixo, né, a eleitores que estão espalhados ali, né, pelo território do estado, né? Então você passa a ter um tipo diferente de campanha, né? Eu acho que é um novo jeito de fazer política que veio para ficar e que está abrindo espaço também para a ascensão de novas lideranças.
4: Consultora legislativa da Câmara dos Deputados, Manuela Nonô, também relacionou a presença nas redes sociais ao resultado da votação.
5: Quando você se torna conhecido pelas redes sociais, se torna quase natural você ter uma votação, embora essas realmente tenham sido extraordinárias. Eu quero dizer aqui que o Nicolas sozinho teve 27,41% dos votos válidos de Minas. O PL fez 19 cadeiras. Sem o Pavanato, ficaria 12. Então, o Pavanato deu 7 cadeiras para o PL. Ele teve 47,26% de todos os votos do PL de São Paulo. Isso é muita coisa. É.
4: Outros candidatos também ajudaram a ampliar a bancada de deputados em seus estados graças à grande quantidade de votos. André Fernandes, do PL, foi eleito com quase 700 mil votos no Ceará, mais de 12% dos votos do estado. E Júlia Zanatta, também do PL, recebeu 560 mil votos, o equivalente a 13% de todos os votos de Santa Catarina. Também foi eleito com 13% dos votos no Distrito Federal o candidato Fábio Félix, do PSOL. Da Rádio Câmara de Brasília, Antônio Vital.
23: Trabalho.
17: A notícia de que postos de gasolina estavam obrigando as frentistas a trabalharem de biquíni motivou um debate sobre os limites das empresas na definição dos uniformes de seus funcionários.
16: A questão chegou à Câmara dos Deputados, onde uma proposta foi apresentada para impedir que as vestimentas nas empresas violem a dignidade do trabalhador. O repórter Luiz Cláudio Canuto tem os detalhes.
24: Está na Comissão de Constituição e Justiça da Câmara dos Deputados projeto que cria regras para uso de uniformes de trabalhadores. A intenção é evitar a violação da dignidade do empregado. Atualmente, a CLT define que cabe ao empregador definir o padrão de vestimenta dos empregados, sendo permitida a inclusão no uniforme de logomarcas da própria empresa ou de empresas parceiras e de outros itens de identificação relacionados à atividade desempenhada. A proposta proíbe diferenças que destoam da finalidade da profissão e veda a imposição de roupas que provoquem riscos físicos ou ambientais desnecessários. A autora do projeto, deputada Laura Carneiro, do PSD do Rio de Janeiro, explicou o que a motivou a apresentar a proposta.
25: Na verdade, esse projeto surge de uma modinha que apareceu de que as mulheres tinham que estar no posto de gasolina vestidas de biquíni, como se a pessoa vai pôr gasolina apenas para ver aquelas mulheres seminuas. E isso é um completo absurdo, um desrespeito às mulheres brasileiras, um desrespeito ao corpo, um desrespeito à identidade e, muito mais, um desrespeito à profissional. Você não está tratando de uma mulher que vai vender o seu corpo. Ela está vendendo um produto e ela não tem que utilizar o seu corpo para isso. É um completo absurdo. É entender que a mulher é um objeto. É tudo que a gente batalha, é o que alimenta essa política do machismo, né? O que alimenta essa visão torpe de que mulher é objeto, e é isso que a gente combate todos os dias. Então não faz nenhum sentido a gente não ter apresentado esse projeto, e eu espero que ele seja aprovado.
24: O texto original proibia qualquer uniforme que expusesse o corpo de forma indevida ou que fosse incompatível com a natureza do trabalho e determinava que as normas internas das empresas sobre uniformes deveriam observar critérios de conforto e respeito à diversidade corporal. Na Comissão de Trabalho, a relatora, a deputada Rogéria Santos, do Republicanos da Bahia, optou por uma redação que retirasse o caráter moralizante da proposta e preservasse a autonomia das empresas na gestão da força de trabalho. A comissão acompanhou a sugestão da relatora. Pelo texto aprovado, o empregador não pode exigir dos empregados o uso de vestimentas incompatíveis com a finalidade da atividade. A proposta aguarda a avaliação da Comissão de Constituição e Justiça. Se aprovada, poderá seguir diretamente ao Senado. Para virar lei, precisa ser aprovada pelos deputados e senadores e depois ser sancionada pela Presidência da República. Da Rádio Câmara de Brasília, Luiz Cláudio Canuto.
0: Segurança Pública.
17: Comissão aprova a realização de campanha contra a divulgação de dados de autor de crimes em escolas. A repórter Maria Neves tem os detalhes.
3: A Comissão de Segurança Pública da Câmara dos Deputados aprovou o projeto que prevê a realização de campanhas de conscientização sobre a divulgação de dados pessoais de autores de homicídios em escolas. Pela proposta, as ações deverão incentivar a cobertura jornalística responsável e ética que priorize o interesse público. O texto original do deputado Dr. Jaziel, do PL do Ceará, proíbe a divulgação de informações como nome e foto do autor de crimes cometidos com o objetivo de provocar terror social ou generalizado. Dr. Jaziel propõe, inclusive, punições para quem incorrer na conduta, mesmo para os meios de comunicação. O relator na Comissão de Segurança Pública, deputado delegado Paulo Bilinski, do PL de São Paulo, no entanto, recomendou a aprovação da versão apresentada pelo relator na Comissão de Comunicação, deputado Kleber Verde, do MDB do Maranhão. Kleber Verde considera que proibir veículos de imprensa de divulgar nomes de pessoas envolvidas em crimes de terrorismo consiste em censura prévia, o que é proibido pela Constituição.
6: Apesar de reconhecermos os nobres desígnios esculpidos da concepção desses projetos de lei, suas concepções materiais violam o comando constitucional que veda a censura prévia, tornando-se incompatíveis com a sistemática do nosso ordenamento constitucional.
3: O projeto, que prevê a realização de campanhas de conscientização sobre a divulgação de dados pessoais de autores de homicídios em escolas, ainda será analisado pela Comissão de Constituição e Justiça. A proposta também terá de ser votada pelo plenário e, se aprovada, terá de seguir para o Senado. Da Rádio Câmara de Brasília, Maria Neves.
16: Termina agora o Jornal Câmara dos Deputados, produzido pela Rádio Câmara, com trabalhos técnicos de Everson Urani e apresentação de Luciana Vieira e José Carlos Andrade. Uma ótima noite para você.
17: O Jornal Câmara dos Deputados volta amanhã. Fique agora com as notícias do Tribunal de Contas da União.
0: Minuto do TCU.
7: O Tribunal de Contas da União avaliou a atuação do governo federal diante dos apagões de energia em São Paulo. A fiscalização analisou a atuação do Ministério de Minas e Energia e da Agência Nacional de Energia Elétrica no acompanhamento dos serviços da empresa Enel. A concessionária atende mais de 8 milhões de consumidores em 24 municípios, incluindo a capital paulista. O TCU constatou que o tempo médio para restabelecer a energia passa de 10 horas e está acima das médias nacional e estadual. Desde que assumiu a concessão, em 2018, a Enel acumulou mais de 320 milhões de reais em penalidades. O contrato termina em 2028. Por isso, o TCU determinou que o Ministério e a agência reguladora apresentem, em 60 dias, cronograma para garantir a continuidade do serviço. Saiba mais em tcu.gov.br.
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